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19: 9:25.
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2: Essa música é o seguinte. Essa música é a história daquele casal que tá quase terminando, mas não sabe se terminou ou não.

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Rádio Nova Onda, Ícaro e Gilmar e Eduardo Costa.

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5: 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Hora certa.
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7: 9:41. 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

0: Edson Limões. Que saudade, ex.
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1: 9h58.
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1: 10h22.
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19: Comigo. 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
3: 10h43. 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
1: 11:24.
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0: Tiago, obrigado, viu?
1: Amém, muito obrigada.
0: Paula Fernandes, uma salva de palmas.
1: Obrigada.
0: Obrigado.
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16: 11:44.
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0: Obrigada, Léo.
1: Ei, moleque.
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0: 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Chegando. Guilherme Santiago, Zezé de Camargo e Luciano.
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0: Não se esqueça.
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9: 12:03.
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6: 00:21.
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7: 00:42.
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6: 1:06.
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3: 1:23.
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6: 1h43.
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4: 2:06.
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10: 2h21.
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0: 3:14.

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1: 3:17.

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7: 3h23. 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
2: 3:27.

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5: 3h44.
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0: 3:47.

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8: 4:05.
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2: 4 e 9.

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7: 4:23.
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1: 4:29.
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3: 4h42.
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3: 4h45.

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3: 4h58.

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2: 5:07.
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2: 5:13.

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1: 5:24. 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
4: 5:27.

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1: 5:31.

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4: 5h34.
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2: 5:38.

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3: 5h43. 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
4: 5:46.

0: 5h49.
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2: 5:53.

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Senhor, no silêncio desse dia que amanhece, venho te pedir a paz, a sabedoria e a força. Eu quero hoje, Senhor, olhar o mundo com os olhos cheios de amor. Eu quero ser paciente, compreensivo, prudente. Quero ver além das aparências teus filhos como o Senhor mesmo os vê. E assim, Senhor, ver somente o bem em cada um deles. Fecha meus ouvidos, Senhor, a toda calúnia. Guarda minha língua de toda maldade, que só do teu amor se encha meu ser. Que eu seja bom e verdadeiro, para que todas as pessoas que se aproximem de mim sintam a sua presença. Pai, reveste-me da sua beleza, e que no decorrer desse dia eu possa amar o meu próximo como a mim mesmo. Senhor, a cruz não foi o fim, porque o Senhor

Ó Maria Santíssima, que em vossa imagem milagrosa de Aparecida espalhais inúmeros benefícios sobre o Brasil, eu, embora indigno de pertencer ao número dos vossos servos, mas desejando participar dos benefícios da vossa misericórdia, prostrado a vossos pés, consagro-vos o entendimento para que sempre pense no amor que mereceis. Consagro-vos a língua para que sempre vos louve e propague a vossa devoção. Consagro-vos o coração para que depois de Deus vos ame sobre todas as coisas. Recebei-nos, ó Rainha incomparável, o ditoso número dos vossos servos. Acolhei-nos debaixo da vossa proteção. Socorrei-nos em nossas necessidades espirituais e temporais, e sobretudo na hora da nossa morte. Abençoai-nos, ó Mãe Celestial, e com vossa poderosa intercessão fortalecei-nos em nossa fraqueza, a fim de que, servindo-vos fielmente nesta vida, possamos louvar-vos, amar-vos e render-vos graças no céu por toda a eternidade. Assim.

0: Nesta quinta-feira, dia 3 de setembro, mais um dia de oração que nos unimos com você. Hoje é dia de São Gregório Magno, quinto dia da novena a Nossa Senhora Menina, e eu recordo que no próximo domingo temos a missa transmitida, missa que eu presido na capela do Mosteiro Preciosíssimo Sangue, em Jacarezinho, no Paraná. Será às 8 horas da manhã, no horário de Brasília. Você pode acompanhar pelo canal do YouTube Padre Alex Nogueira. Quero agora, com você, elevar o coração a Deus e pedir ao Senhor que nos proteja, nos conceda a sua graça, que é necessária para cada momento de nossa vida, e o Espírito Santo ilumine as nossas decisões. Rezemos agora, em nome do Pai, e do Filho, e do Espírito Santo. Amém. Que a graça de nosso Senhor Jesus Cristo, o amor do Pai e a comunhão do Espírito Santo estejam sempre convosco. Bendito seja Deus que nos reuniu no amor de Cristo. E assim unidos, ouçamos o Evangelho nesta quinta-feira.
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0: Evangelho de Jesus Cristo segundo Lucas, capítulo 5, versículos de 1 a 11. Naquele tempo, Jesus estava na margem do lago de Genezaré, e a multidão apertava-se ao seu redor para ouvir a palavra de Deus. Jesus viu duas barcas paradas na margem do lago. Os pescadores haviam desembarcado e lavavam as redes. Subindo numa das barcas, que era de Simão, pediu que se afastasse um pouco da margem. Depois, sentou-se e da barca ensinava as multidões. Quando acabou de falar, disse a Simão: avança para águas mais profundas e lançai vossas redes para a pesca. Simão respondeu: mestre, nós trabalhamos a noite inteira e nada

nada pescamos. Mas, em atenção à tua palavra, vou lançar as redes. Assim fizeram, e apanharam tamanha quantidade de peixes que as redes se rompiam. Então fizeram sinal aos companheiros da outra barca para que viessem ajudá-los. Eles vieram e encheram as duas barcas a ponto de quase afundarem. Ao ver aquilo, Simão Pedro atirou-se aos pés de Jesus, dizendo: Senhor, afasta-te de mim, porque sou um pecador. É que o espanto se apoderara de Simão e de todos os seus companheiros por causa da pesca que acabavam de fazer. Tiago e João, filhos de Zebedeu, que eram sócios de Simão, também ficaram espantados. Jesus, porém, disse a Simão: Não tenhas medo, de hoje em diante tu serás pescador de homens. Então levaram as barcas para a margem, deixaram tudo e seguiram a Jesus. Palavra da salvação. Glória a vós, Senhor. Na pesca milagrosa, por ação de Jesus, que aconteceu no Evangelho de hoje, demonstra o poder da palavra de Jesus e a necessidade de obedecermos à palavra. Eis que eles passaram a noite inteira pescando, mas em obediência à palavra de Jesus, não acreditando que a pescaria poderia ser frutífera, novamente por tentativa deles, mas acreditando na palavra de Jesus, eles foram novamente, lançaram as redes e então pescaram muitos peixes. Assim, o primeiro ponto deste evangelho é que precisamos obedecer à palavra de Jesus. Precisamos obedecer os seus mandamentos, por mais que às vezes seja com sacrifício, com muito esforço, e talvez não será conforme a nossa vontade, mas sim conforme a vontade de Deus. Nesta pescaria, nós também entendemos a vocação cristã, que é a vocação de morrer para a antiga vida e nascer sempre para uma vida nova em Jesus. Por que digo isto? Porque o peixe, quando é tirado da água, ele morre. E assim, nós somos tirados das águas do pecado, nós somos tirados das águas do mundo, morremos para o pecado e nascemos para a vida da graça em Jesus. Este é um esforço constante, que nós contamos sempre com a graça de Deus, de lutarmos contra o pecado, de morrermos para a antiga vida, de nos libertarmos dos vícios e podermos, com Jesus, libertos de tudo isto, viver na graça de Deus. Eis aqui o caminho para a nossa salvação: buscar perseverar todos os dias na graça de Deus, morrendo para a antiga vida, morrendo para o pecado e nascendo para Deus. Um outro ponto deste evangelho que quero meditar é a exclamação de São Pedro. Quando então vê aquela pesca milagrosa, São Pedro diz: sou um pecador. Ele até pede: Jesus, se afasta de mim, eu sou um pecador. Porque diante da grandiosidade de Jesus, São Pedro se vê pequeno e pecador. Ele percebe que tem muitas imperfeições e que agora precisa buscar a perfeição, precisa buscar a santidade de vida. Quando nós nos aproximamos de Jesus, quando nós o amamos verdadeiramente, eis que olhamos para a nossa vida e começamos a perceber quantas imperfeições eu tenho. Alguns nos perguntam assim: Padre, parece que eu não consigo perceber onde estão os meus pecados. Isto é um sinal de que você precisa se aproximar mais de Jesus. Porque quanto mais nós nos aproximamos da luz, quanto mais nós nos aproximamos da perfeição do Cristo, do amor de Jesus, mais nós percebemos o quanto somos imperfeitos. E aí nós precisamos dar nomes às nossas imperfeições. Não podemos apenas falar: ah, sou pecador. Mas qual pecado eu cometo? Porque quando eu dou nome, quando eu identifico o pecado, então eu começo a mudar, porque não quero aquele pecado, quero lutar contra ele com a força da graça de Deus.

Que assim seja em nossa vida. Busquemos constantemente o caminho da santidade, contando com o auxílio divino. Rezemos agora com você as orações deste dia. Pai nosso que estais nos céus, santificado seja o vosso nome. Venha a nós o vosso reino. Seja feita a vossa vontade, assim na terra como no céu. O pão nosso de cada dia nos dai hoje. Perdoai-nos as nossas ofensas, assim como nós perdoamos a quem nos tem ofendido. E não nos deixeis cair em tentação, mas livrai-nos do mal. Amém. Ave Maria, cheia de graça, o Senhor é convosco. Bendita sois vós entre as mulheres, e bendito é o fruto do vosso ventre, Jesus. Santa Maria, Mãe de Deus, rogai por nós, pecadores, agora e na hora de nossa morte. Amém. Glória ao Pai, ao Filho e ao Espírito Santo, como era no princípio, agora e sempre. Amém. Jesus, manso e humilde de coração, fazei o nosso coração semelhante ao vosso. O Senhor esteja convosco. Ele está no meio de nós. A nossa proteção está no nome do Senhor, que fez o céu e a terra. O Senhor Jesus Cristo esteja contigo para te proteger. Esteja à tua frente para te conduzir e atrás de ti para te guardar. Olhe por ti, te conserve e te abençoe. Amém. E a bênção de Deus Todo-Poderoso, Pai e Filho e Espírito Santo, desça sobre vós e permaneça para sempre. Amém. Que nesta quinta-feira você permaneça na paz e na alegria que vem de Jesus. Abençoado dia para você e sua família.

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13: 6:19. 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
3: Oi, minha gente bonita, tô chegando por aqui, bom dia, eu, Isaías Santos, a partir de agora, na Nova Onda FM 91,5, fazendo companhia pra você nesta quinta-feira, porque quintou geral, bebê, vamos com tudo, vem pra cá, vamos passar régua na nossa semana, tá quase, hein? Hoje, quinta-feira, dia 3 de setembro, comecinho do nosso mês, e nós estamos no maior alto astral, começando a nossa manhã, com qualidade, com boa música, com companhia e, claro, com as melhores participações do mundo. É a sua participação. Eu aguardo você, hein, no WhatsApp da Nova Onda 3271-9191. Vem pra cá, porque já está no ar o programa Terra Brasil.
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4: Como vai o tempo e a temperatura?
3: Na área central da cidade de Pitangui, os termômetros estão registrando 17 graus, a sensação térmica de 15 graus, a umidade relativa do ar está em 80% e a expectativa para nossa quinta-feira é de céu ensolarado e os termômetros podem registrar até 29 graus.
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1: Toda palavra é uma semente. A repetição é a água. O que você anda cultivando? Essa frase é a palavra do dia de hoje e nos convida a pensar no poder que existe naquilo que falamos todos os dias. Uma palavra pode parecer pequena, mas quando é repetida, ela cria raízes. Quando você repete que não consegue, que tudo vai dar errado, que a vida é difícil demais, pouco a pouco você começa a acreditar nisso. Mas quando você escolhe repetir palavras de esperança, coragem, fé e gratidão, algo também começa a crescer dentro de você. É como uma plantação. Você não colhe aquilo que gostaria de ter plantado. Você colhe aquilo que cuidou. Por isso, nesta manhã de quinta-feira, antes de falar, pense: que sementes eu estou lançando? Porque aquilo que você diz para os outros também pode transformar o dia de alguém. E aquilo que você diz para si mesmo pode transformar a sua própria vida. Então, escolha bem as suas palavras. Regue seus sonhos com pensamentos bons. Alimente a sua fé com esperança. E olha, não permita que palavras negativas tenham mais espaço na sua mente do que aquilo que você deseja construir. A palavra é a semente. A repetição é a água. E o seu coração é o terreno. Que hoje você plante palavras que amanhã terá orgulho de colher.

Bora que bora, minha gente bonita! Eita, coisa boa demais! Eu ouvi o programa Terra Brasil pela Nova Onda FM 91,5. Ouvindo o melhor da música sertaneja. É, os sucessos que estouram no momento, você confere aqui com a gente. Mas olha, agora a gente não vai falar de sucessos que estouraram neste momento. Nós vamos falar de sucessos que estouraram no passado. É isso mesmo, porque eu trago pra você os clássicos sertanejos. Já abrindo o nosso programa daquele jeito, gente. É só pedrada. E antes, deixa eu falar pra você que já chegou por aqui no WhatsApp da Nova Onda FM Pitanguinha, um abraço pra você.

Você, obrigado pela sua audiência, pelo seu carinho, por estar com a gente aqui sintonizado, viu? E desejo que a sua quinta-feira seja leve, seja produtiva, seja abençoada e, olha, de boas notícias, tá bom? E daqui a pouquinho eu estou trazendo a sua participação no ar, mandando o seu alô, o seu abraço e tocando o seu sucesso. E para abrir o nosso bloco de clássicos sertanejos, está chegando Chitãozinho e Chororó.

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2: Missa de sétimo dia. A família de Sebastião Severino, Déa do Brumado, sensibilizada, agradece as manifestações de pesar e amizade recebidos por ocasião do seu falecimento e convida para a missa de sétimo dia, que será celebrada nesta quinta-feira, dia 3 de setembro, às 19 horas, na Igreja Matriz e também para a missa da igreja ou na igreja de São Gonçalo em Brumado, às 18 horas, neste sábado, dia 5 de setembro. Noticiamos a missa de Sebastião Severino, Dé do Brumado. 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
25: Olha a hora na Nova Onda FM, faltando 13 minutos para as 7 horas da manhã.
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25: E a gente já tá de volta na nossa programação, na sequência da nossa manhã gostosa de quinta-feira, ouvindo a melhor música para animar o seu dia, a sua manhã, porque olha, nada de preguiça, hein? Nada daquele ranço de preguiça pesando você. Olha, dá uma esticada aí, dá uma alongada nesse corpo e bora começar o nosso dia com muita gratidão no coração, meu irmão, porque se você não fizer, ninguém vai fazer por você. Então, vamos lá, simbora! E vamos também atendendo a participação da galera. Tá chegando aí o do flamenguista, o Eduardo do bairro Lavrado, que tá mandando uma mensagem dizendo o seguinte: irmão Isaías Santos, passa pra mim com o trio Parada Dura, Buscando Perdão. Obrigado, fique com Deus e tenha um abençoado dia, meu irmão, e que Deus te abençoe sempre. Valeu demais, Du, aquele abraço pra você, muito obrigado também. Aproveitando, mandando um abraço especial para o Noé das Portas, lá no bairro Capão, em Nova Serrana. A galo, não é? Bom dia, bom dia, bom dia. Esse povo lindo e maravilhoso e muito trabalhoso.

0: Trabalhador de Nova Serrana. Um abraço para vocês. Que Deus abençoe. Uma das cidades que mais cresce em Minas, a capital mineira do calçado. Valeu demais. Também deixando sua mensagem, né? Gratidão, Senhor, por esse novo dia que está iniciando. Guia-nos com sua sabedoria e nos livre de todo mal e renova nosso espírito com a sua paz. Que tenhamos sua luz na vida, que possa nos cercar e tenhamos força para vencer as adversidades. É a mensagem do Noé nessa quintona. Meu Deus do céu, eu queria voltar no tempo. Gente, já nós tava quase custando acabar a semana, eu querendo voltar nessa quinta-feira gostosa. Quem também tá chegando por aqui é o Tarcísio Freitas, de Conceição do Pará. Alô, Tarcísio, bom dia.
1: Bom dia, Isaías. Bom dia para você, para toda a equipe Nova Onda, todos ouvindo da Nova Onda. Gostaria de mandar um alô para o Valentim em Nova Serrana, o tio Mauro no Santuário, em Conceição do Pará, para a princesa Gatinha, a maravilhosa de Conceição do Pará, também para a menina Ana, a menina do açougue, em Santana da Prata, e se for possível você passar a música com Chitãozinho Chororó, Pago Dobrado, e ofereço também para todos da Nova Onda e todos os ouvintes. Obrigado, Zair. Aqui é ele, Tarcísio Freitas.
0: É o grande Tarcísio Freitas. Todos. Bom dia, Tarcisão. E aí, Tarcísio, já deu para dar aquela limpeza em volta da casa? Já deu para dar aquela arrumada? Já deu um pulinho lá no centro de Conceição do Pará? Como é que tá as coisas aí? Tá um movimento só? Fala para mim. Tá com aquele clima fresquinho, porque Conceição do Pará é assim, não é? Até época de calor é fresco. É ou não é, Tarcísio Freitas? Um abraço para você. Daqui a pouco eu mando a sua música. Também o Maurílio Valentim, da cidade de Nova Serrana, tá com a gente, ligado, sintonizado. Alô, Maurílio, bom dia.
2: Bom dia, Isaías Santos, meu amigo querido. Que Deus te abençoe sempre.
0: Amém.
2: Eu, nessa semana, cheio de energia, nessa quinta-feira, eu gostaria de pedir a música do Barreirito, O Menino da Canoa.
0: Menino da Canoa.
2: Eu gostaria de mandar um abraço para o Temário, lá do Santuário, o Tarcísio, meu amigo de Conceição do Pará, e para todos os ouvintes, viu? E para vocês todos aí da rádio e para o Thundercats, um abraço aí, tudo de bom, que Deus te abençoe sempre, amigo querido.
0: Amém, muito obrigado, Maurílio Valentim. Será que o Thunder já acordou, hein? Cadê ele? Alô, Rosa Pura, será que o Thunder já acordou, Rosa? E ele tava aí andando pelas ruas da cidade, que eu vi ele novamente com o pitbull dele, só que o pitbull dele é bem pequenininho, eu acho que dá mais ou menos uns 30 centímetros, se chegar a isso, viu? A coleira do pitbull é mais grossa do que o cachorro, meu Deus do céu. O Thunder, aquele abraço pra você. Gente, vamos atender a participação do pessoal, daqui a pouquinho tem o horário eleitoral gratuito, mas é rapidinho, é 20, 25 minutinhos, eu já tô de volta com mais Terra Brasil, mais sucesso pra você. Enquanto isso, você já vai mandando a sua mensagem, interagindo comigo aqui pelo WhatsApp, e daqui a pouco a gente tá no ar, trazendo mais música, mais sucesso, a sua voz aqui no programa Terra Brasil na 91,5.
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4: A família de Sebastião Severino, Dedo Brumado, sensibilizada, agradece as manifestações de pesar e amizade recebidos por ocasião do seu falecimento e convida para a missa de sétimo dia, que será celebrada nesta quinta-feira, dia 3 de setembro, às 19 horas, na Igreja Matriz, e também para a missa na Igreja de São Gonçalo, em Brumado, às 18 horas, neste sábado, dia 5 de setembro. Noticiamos a missa de Sebastião Severino, Dedo Brumado, informou a Cuidar Assistência, 3271-1696. 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
11: Olá, amadinhos! Chegando por aqui trazendo previsões astrológicas. Não falei que chegava cedo, tu já sabe do nosso horário, né? E é isso então. Hoje, quinta-feira, 3 de setembro, estamos juntos aqui. Hoje, dia do biólogo e dia do guarda civil. Aos nossos amigos, beijo no coração, tá? E você tá de idade nova hoje? Tudo de bom pra você. Curta muito o seu dia. Pra começar, aqui com a gente, pra saber como anda aí o seu dia hoje, tá? Vamos lá! Áries, Touro, Gêmeos e Câncer, bom dia!
12: Áries, de 21 de março a 20 de abril.
11: Áries, não perca as boas oportunidades que a vida lhe oferece. O que parecia não sair do lugar poderá ser resolvido com mais facilidade. É sua boa comunicação a responsável por tudo. Bom momento no campo profissional. Sorte no amor. Cor

0: Verde Esmeralda, número 3.
1: Touro, de 21 de abril a 20 de maio.
0: Touro, todas as trocas estão favorecidas, o que significa que conseguir a colaboração dos outros será algo normal. Não adie nada e trace metas com objetividade. O sol vai aquecer os seus interesses materiais. Bom momento no campo financeiro. Cor amarelo canário, número 6.
1: Gêmeos, de 21 de maio a 20 de junho.
0: Gêmeos, bom momento para assumir o seu lado executivo e mergulhar nos negócios. Se tiver alguma perspectiva de sociedade, vá em frente, pois a fase é ideal para associações e você deve estar atraindo pessoas interessantes no terreno profissional. Cor azul escuro, número 9.
1: Câncer, de 21 de junho a 22 de julho.
0: Canceriano, a vida financeira está tomando sua atenção, portanto, dedique-se a ela e saiba como e quando investir adequadamente para ter lucro certo. Sua autoestima está legal, por isso, se relacione melhor com as pessoas à sua volta. Bom momento no campo social, número 12. A cor é cinza, viu, canceriano? E a gente volta já já com previsões para Leão, Virgem, Libra e Escorpião. Rapidinho nossa volta, fica aqui.
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5: De olho na hora, na Nova Onda FM, 7 horas e 36 minutos.
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5: Muito mais música pra você, sertanejo de qualidade, chegando com Gustavo Lima e Murilo Rufi, CPF novo. Essa é uma daquelas pra você aumentar o volume do seu som e cantar junto com a gente. Simbora, porque quintou geral, minha gente, é TBT, é quinta-feira, é dia de lembrar, de reviver, de

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4: Já de volta por aqui, trazendo previsões astrológicas. Leão, bom dia! Sua capacidade de resolver problemas aumentou. É bom aproveitar o momento. Siga seu sexto sentido e observe bem as pessoas, pois alguém pode estar tentando minar as suas realizações. Afaste-se delas e não faltarão motivos para você ficar radiante. Número 15, cor violeta.
5: Virgem, de 23 de agosto a 22 de setembro.
4: Virgem, o seu bem-estar ajuda a promover o entendimento, a tomada de boas decisões. Mostre o seu lado carinhoso às pessoas mais próximas. Os relacionamentos estão beneficiados. Então, invista em suas conquistas afetivas. Saiba aproveitar. Cor vermelho sangue, número 18, virginiano.
5: Libra, de 23 de setembro a 22 de outubro.
4: Libra, hoje você pode desejar intensamente encontrar alguém que lhe diga qual é o melhor caminho a seguir. Alguém que lhe compreenda bem e lhe dê garantia de que no final tudo vai acabar dando certo. Bom momento no campo espiritual. A cor é bege, número 21.
5: Escorpião, de 23 de outubro a 22 de novembro.
4: Escorpião, hora de amadurecer. Pense e repense seus objetivos. Veja se não está na hora de fazer algumas correções do rumo. Paciência, viu? Sensibilidade, intuição e diplomacia trarão benefícios amorosos e sociais. Bom momento no campo sentimental. A cor é salmão. Número 24. Eu volto rapidinho com previsões para Sagitário, Capricórnio, Aquário e Peixes. Fica aqui.
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8: Hora certa na Nova Onda FM, horas iguais. Faltando 8 minutos para as 8 horas da manhã.
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8: 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Bora, bora, quinta-feira. Simbora, passar régua, hein? Quase, quase, quase. Podemos dizer, quase lá, né? 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A gente vai trazendo mais participação para você. Quem tá chegando aí é o Tizil. Alô, Tizil. Bom dia para você. Um bom dia para todos da construção civil. Sempre ligado e sintonizado com a gente na melhor, na Nova Onda FM 91,5, a estação do sucesso dos amantes da música sertaneja. A gente sempre se encontra por aqui, né? E olha, ele tá dizendo aqui, ó, Isaías Santos, manda pra mim com o Eduardo Costa, Não Quero Falar Com Ela. Manda essa música e aí, porque hoje é quinta-feira e quinta-feira é que nem calcinha, tá pertinho do trem. Ah, meu Deus do céu, é só o Tizinho mesmo, viu? Ei, Tizinho, você não tá fácil não, menino. Agora me conta, tá pertinho do quê, hein? É tá pertinho da sexta-feira, do fim de semana ou porque tá pertinho do Pix? Eu acho que tá pertinho do Pix, né? Vou falar nada com você não. Bora então, vamos chamar... Eduardo Costa, não quero falar com você. E daqui a pouco eu vou bater aquele papo legal, gostoso, com o pessoal da CDE.

0: Ali com o pessoal do Sicoob Credicoop, vamos falar um pouquinho sobre a quarta queima do alho que vai acontecer na cidade de Pitangui para beneficiar a nossa APAE. Isso mesmo, a APAE da nossa cidade será no dia 13 de setembro, domingão, hein? A partir das 11 horas da manhã até 6 horas da tarde. Daqui a pouquinho a gente traz mais informação para você. E enquanto isso, vamos ouvir sucesso? Vem chegando!
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13: Olá, Brasil, está no ar o Central de Notícias nesta quinta-feira, 3 de setembro de 2026. E vamos aos destaques desta hora. A Comissão de Constituição e Justiça do Senado aprovou ontem a proposta de emenda à Constituição, a PEC 221/2019, que prevê o fim da escala 6x1. O texto reduz a jornada máxima de trabalho de 44 para 40 horas semanais, com limite de 8 horas diárias, e garante 2 dias de descanso remunerado por semana, sem redução salarial para os trabalhadores. E o ator Gracindo Júnior morreu ontem, aos 83 anos. A notícia foi compartilhada pelo ator e amigo Leonardo Brício, filho do ator Paulo Gracindo. Ele atuou em novelas como Mandala, em 1987, O Salvador da Pátria, em 1989, Rainha da Sucata, em 1990 e Celebridade, em 2003. Também atuou na direção de programas importantes da Rede Globo, como Os Trapalhões, e aí apresentou clipes musicais do Fantástico.
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1: Olha a hora na Nova Onda FM, 8 horas e 10 minutos.
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2: Fim de break, eu estou de volta, minha gente bonita. Pois é, hein? 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
0: 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Ah, adorei essa música! 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
0: Ah, não tem como melhorar!
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0: Gostei de todas.
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4: Entrei bom. É bom demais. Só é na trilha do sertão. É o som do nosso povo. É a música da nossa terra. E você ouve aqui, de primeiríssima, no programa Terra Brasil, na Nova Onda FM 91,5. E agora, com muita satisfação, com muito carinho, vou chamar os meus convidados especiais que estão comigo hoje. A Neiriane, do Sicoob Credicoop, está comigo. Bom dia, Neiriane.
5: Bom dia, Isaías. Bom dia, Mário. Bom dia a todos os ouvintes da Nova Onda FM. Estamos novamente aqui. É sempre um prazer.
4: Ah, que maravilha. Mário, da ACSCDL de Ipitangui, bom dia para você, que prazer recebê-lo.
6: Bom dia a todos, né, Isaías? Bom dia aos ouvintes da Nova Onda. Estamos aí com a queima de alho, né?
4: É, isso aí. Tá chegando. E agora, eu já tinha avisado.

0: pessoal que vocês estavam chegando para a gente trocar uma ideia e conversar um pouquinho sobre esse grande movimento que vai acontecer no dia 14, ó, dia 14 não, perdão, dia 13, né? Dia 13 de setembro, vai dar no domingo, nós estaremos reunidos no Parque de Exposição. É isso mesmo, Mário?
1: Isso, verdade. Domingo, né, dia 13, a partir das 11 horas, estaremos lá no Parque de Exposição com a nossa quarta queima do ar. E até às 18 horas, né? De 11 às 18 horas, com o nosso patrocínio master esse ano, que é a Cletcop, né?
0: Isso.
1: Aproveitar a oportunidade de agradecer a diretoria, né? Que esse ano está junto conosco. E agora nós já falamos muitas vezes, a renda revertida totalmente para a Pai de Pitangui.
0: E a CDL abraçando essa causa, fomentando e apoiando para que a Pai de Pitangui seja então beneficiada 100% com toda a renda adquirida nesse evento, não é mesmo?
1: Verdade, isso aí.
0: E abençoando as nossas crianças que fazem um trabalho lindo, maravilhoso, não é mesmo, Neiriane? E você representando o Sicoob Credicoop, qual que é a sensação de poder estar participando, ajudando, empenhados neste projeto social que é tão importante?
2: Ô Isaías, é muito gratificante, né? Muito prazeroso, porque a gente vê que para a Credicoop é muito mais do que apresentar soluções financeiras, né? Tá presente ali na comunidade, no dia a dia. E assim, esse evento vai ser maravilhoso, eu tenho certeza disso.
0: É isso, entendeu? Aí, bacana demais. E o que, a gente vai ter lá? Quais são as interações, quais serão as atrações que a gente vai encontrar na quarta edição da Queima do Alho em Pitanguinha?
1: Olha, esse ano nós vamos ter dois shows lá, né? Uhum. O primeiro, um dos shows é com a comitiva da viola. E o segundo show é com o bandinho, Baninho, Boiadeiro e Barão. Né? E vamos ter a presença também da vovó Placidina.
0: Olha que bacana.
1: Ela é um personagem da Rádio Liberdade de Belo Horizonte que vai estar conosco isso também nesse evento.
0: E diga de passagem, é um excelente profissional, né? Traz uma alegria radiante. É bom demais, a gente acompanha o trabalho dela pela rádio, pelas redes sociais e é maravilhoso. Que bacana, que bom, né? Vamos poder ter ela aí para ajudar a gente a fazer um trabalho maravilhoso.
1: Isso. Eu gostaria de destacar também que durante o evento da Queima do Alhos, vamos fazer um leilão, né? Ganhar a camisa do Cruzeiro, vamos estar fazendo um leilão para reverter a verba para a PAI, né? Uhum. As empresas de Pitangui deram os brindes para a gente poder também estar colocando para leilão. Sim. Então é isso aí. E se houver alguém do comércio, alguma pessoa que faz algum artesanato, quiser doar também para esse dia, para poder estar fazendo o leilão, é só ligar lá na CDL no 3271-4700 que eu irei pessoalmente visitar.
0: Ah, então se mais alguém que estiver ouvindo a gente, um empresário, comerciante, e quiser contribuir, é só entrar em contato com o Mário na CDL em Pitangui.
1: Isso aí.
0: Bacana. Nós sabemos que o Sicoob Credicoop é o patrocinador master da quarta edição da Queima do Alho, mas também temos outras instituições apoiando esse evento, não temos?
1: Temos sim. Temos mais participantes que apoiam, que são nossos patrocinadores, né? Deixa eu pegar aqui que eu estou com eles anotados aqui. Sabe?
0: Ótimo.
1: Ó, a CSDL é um dos parceiros, né? Sim. Junto com a Sicoob. Rede Ativa, vocês também conosco, né?
0: Isso.
1: Argar Telecom, Codil, Rações Futura, FAENG, Senar, Soma, Devorê, Estúdio S, Produtos Caseiros do Renato, Bom Petisco e Boutique do Porco Perdileta.
0: Olha, bacana demais, a galera toda movimentando aí. E aonde a gente consegue comprar um ingresso, Neiriane?
2: Então, Isaías, os ingressos eles podem ser adquiridos nos seguintes pontos. Né, com os colaboradores da APAI, né, com a Baixinha, a CSDL, Calçados do Vale, Sicoob Credicoop, Livraria Nossa Senhora do Pilar, na Agromais, na Infinity Cell, no Bom Petisco, Autopeças Cansado, no Salão da Valdirene, na Azemodas e na Algar Telecom. Lembrando que os ingressos custam R$ 100, podendo ser

0: Divididos em até 3 vezes. Então não tem desculpa,
1: nossa,
0: né?
1: Que facilidade, né?
0: Não tem desculpa. E ainda tem que as crianças de até 10 anos, acompanhadas pelos pais, não pagam ingresso.
1: Olha, tá vendo? Que maravilha. Então não tem desculpa para não participar,
0: não é? Não tem desculpa. Pode ir lá ajudar e se divertir.
1: Olha, e é um momento de generosidade. E um momento também de descontração, de estar com a família, com os amigos.
0: Com certeza.
1: Não é? E agora há pouco falamos sobre a doação, sobre tendas que vai estar lá. Inclusive vai ter a tenda Cobre Credicop, não é isso?
0: Sim, estaremos presentes, se Deus quiser.
1: Estaremos todos lá. E vai ter várias comitivas, não é mesmo, Mário?
2: Então, nós somos no total de 10 comitivas que vão estar presentes lá, né? Você quer que eu dito quais são?
1: Podemos falar as comitivas que vai estar presente?
2: Pode.
1: Fazer menção ao pessoal aí que vai estar conosco. Inclusive, quem está realizando o evento é a comitiva Soca Pilão, né? Mas haverá outras comitivas também apoiando o evento.
2: É, a Soca Pilão é que é nosso de Pitangue mesmo, né?
1: Sim, sim.
2: Que eu também faço parte dela. Então, ela que também é a realizadora desse evento.
1: Sim,
2: né?
1: Sim.
2: A comitiva da Viola, comitiva Doce Vovó Maria, comitiva Tradição Rancho Centenária, comitiva do Engenho, comitiva Rédia Solta, comitiva Caranda, comitiva Temperando o Rodeio, comitiva Tem Base e comitiva Lá do Rancho. Essas são as comitivas que estarão presentes conosco no dia 13. Né?
1: Pensa, Mário, muita comida boa, muita música boa, muita gente bonita. Imagina, que maravilha, hein?
0: Tudo isso em um só evento.
1: Pensa, e a gente ainda vai estar apoiando e valorizando um trabalho social da nossa terra.
0: Não é? Com certeza.
2: Essa é a quarta queima do alho, né?
1: Uhum.
2: Convidar as pessoas que não tiveram ainda a oportunidade de estar presente, vão prestigiar, porque vocês vão ver que é um evento muito familiar.
1: Uhum.
2: É uma coisa gostosa, vai passar um domingo super divertido e vai estar fazendo a solidariedade de estar ajudando a Pai de Pitangui.
1: Verdade. E Mário, para quem ainda não comprou o seu ingresso, deixa uma mensagem para esse pessoal.
2: Poderia usar a seguinte frase, né? Ajude-nos a ajudar, né?
1: Bacana.
2: É uma forma da gente estar trazendo uma... Para a Associação Comercial CDL, é importante esse tipo de movimento, porque movimento começa, as mulheres vão no salão, vão arrumar, comprar uma camisa. É uma coisa legal dentro da nossa cidade. E, ao mesmo tempo, a gente está fazendo uma ação social muito importante dentro de nossa cidade. Esse evento existe eles em outras cidades, né? Conceição do Pará, perto de nós aqui. É um Pequi teve em agosto, onde a Soca Pilão esteve presente também, ajudando nas comitivas. Então é isso aí, convidar toda a população para estar presente e vestir essa causa, né?
1: Isso.
2: De ajudar a Pai de Pitangui.
1: É isso aí, belas palavras, viu, Mário?
2: Obrigado.
1: É a gente ajudar a gente a ajudar pessoas.
2: Isso.
1: Não é? Isso aí.
2: Que ninguém faz nada sozinho, né?
1: Verdade.
2: Então, quando a gente, igual a Credicop está conosco hoje, né? Olha a importância, fiquei te conhecendo aqui, pessoal. Sou cliente da Credicop, mas está vendo aquele dia a dia, isso em outra sala, a gente não tem esse contato.
0: A gente vive muito no automático, né?
1: Não é verdade.
2: E a vida faz isso conosco, não é que a gente queira, né? A vida faz isso. Então é isso aí. E numa oportunidade dessa, a gente cria uns laços diferentes, já cria uma dinâmica diferente, umas oportunidades diferentes. Você já participou da queima do alho?
0: Ainda não.
2: Então, tá vendo?
1: Vai ser a primeira.
2: Vai ser a primeira vez que ela vai participar e vai estar lá ajudando.
1: Isso.
0: Né? Com certeza.
2: Para uma entidade também de isso. Nossa cidade.
1: Verdade, tá vendo? Toda a equipe do Sicoob Credicop são maravilhosas, né? Mas essa menina Neriana, ela é especial. Então vai estar lá ajudando a gente, trabalhando também.
0: Estaremos,
1: né?
0: Lá, se Deus quiser.
1: Eu tenho certeza, viu, Neriane, que você não vai perder mais nenhuma edição de tão bom que é, viu?
0: Certeza que não.
1: Minha gente, muito obrigado pela presença de vocês, por trazer mais clareza, mais informação. Agora vamos passar então um resumão para a galera que está ouvindo a gente. Um resumão do dia, horário, direitinho, vamos lá?
0: Agora...
2: Mas antes de você entrar,
1: sim,
2: antes de você entrar nessa fala, eu gostaria de deixar um convite para amanhã. Nós estaremos junto à Credicop, no prédio da Credicop, a Rádio Ativa vai estar conosco lá para estar divulgando a quarta queima de alho, né? E no domingo nós estaremos a Brits ali na Prima Malaquia também a partir das 9.

0: horas divulgando a queima do ar. E se as pessoas tiverem interesse de comprar o ingresso no local, a gente estará vendendo.
1: Bacana, bem lembrado, Mário. Amanhã estaremos na porta da agência do Sicoobi Credicoop, no centro da cidade. Haverá, né, o estúdio móvel ali estacionado, isso, da rede ativa de comunicação. A tenda do banco também vai estar lá e a gente vai estar fazendo um movimento gostoso, alegre. Como o Mário diz, vendendo ingresso. Quem quiser chegar e já garantir o seu, tá na hora.
0: Isso aí.
1: Não é?
0: Verdade.
1: Lembrando que esse movimento aconteceu no centro da cidade na sexta e no sábado, é isso?
0: É, no sábado, a partir das 9 horas, e na praça da estação, na praça Brim Balaquias, a partir, isso, das 9 horas até as 11, 11 e meia, nós estaremos ali com a maquininha, vendendo. Quem quiser comprar o ingresso ali que estiver passando, quiser comprar, e quiser mais algumas informações, alguma conversa frente a frente, pra gente explicar como que vai ser revestido, como que será essa festa, estará à disposição.
1: Bacana, isso aí. Então vamos lá, Neiriane, vamos passar um resumão?
2: Vamos lá, Isaías. Então, a festa vai acontecer no dia 13 de setembro, no domingo, né, das 11 às 18 horas, no Parque de Exposições de Pitangui. Os ingressos R$100, podendo dividir em até 3 vezes no cartão. Crianças de até 10 anos acompanhadas pelos pais não pagam ingresso. Toda a renda será revertida para a Pai de Pitangui, né? Temos show com comitiva da viola, Vandinho Boiadeiro e Barão. Presença VIP da vovó Placidinha. A realização comitiva só capilão, patrocínio Master Sicoobi Credicoop.
1: É isso aí, falou bonito. Muito obrigado, viu, Neriane?
2: Eu quem agradeço, é sempre um prazer estar aqui, viu?
1: Ah, valeu demais. Mário, muito obrigado, é sempre um prazer a gente estar junto.
0: Prazer é todo meu. Deixar uma frase no final, né? A Queima do Alho é uma festa que reúne tradição sertaneja, solidariedade em benefício da Pai de Pitangui. Então é isso aí, agradecer mais uma vez a oportunidade, essa semana toda com você aqui, né?
1: Sim, sim.
0: Divulgando a Queima do Alho. Isso aí, deixar um convite para a população de Pitangui estar conosco no dia 13 de setembro.
1: É isso aí. Então vem com a gente, povo, você que está ouvindo a gente, Pitangui região. Vai ser uma festa incrível no dia 13 de setembro, quarta Queima do Alho. Minha gente, eu vou ficando por aqui. Daqui a pouco eu volto. Vamos para mais um Blake. E já já, tem mais música para você. Música.

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1: Já de volta e as últimas previsões para hoje, quinta-feira, 3 de setembro. Sagitário, bom dia! Pense antes de agir. O passado deverá ficar lá atrás. É para frente que se anda. Os astros prometem um verdadeiro turbilhão de emoções. É hora de fazer uma faxina e afastar de vez sentimentos negativos como ódio, ressentimento e medo. Eles são venenosos, viu? E poderosos também. Número 12, a cor pra hoje é rosa.
2: Capricórnio, de 22 de dezembro a 20 de janeiro.
1: Capricórnio, é tempo de cultivar e usufruir a tranquilidade das boas parcerias. Prosseguir no caminho certo, sem atalhos, te ajudará a alcançar os objetivos com mais precisão. O momento será positivo para a entrada de din-din. Aliás, tudo anda melhor em sua vida, do amor aos negócios. Bom momento no campo profissional e familiar. A cor é branco, número 27.
2: Aquário, de 21 de janeiro a 19 de fevereiro.
1: Aquário, uma nova fase se inicia para você, o que pode trazer boas surpresas. Se você já tem alguém, procure colocar alguns pingos nos is, para que tudo caminhe bem. Viver com alegria e, por que não, né? Cantar bem alto é um sinal que você está bem consigo mesmo. Então, ó, para os invejosos de plantão, é hora de começar a cantar. A cor hoje é verde, número 29, aquariano.
2: Peixes,

0: 20 de fevereiro a 20 de março.
1: Peixes, é tempo de construir ambientes harmoniosos que ajudem a atrair para si o que deseja. Seu senso de oportunidade é aguçado, o que estimula a agir de modo pontual nos cuidados com você e com olhar. Invista em seu visual e em sua casa. Número 3.

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0: Olá, meus noveleiras de plantão! Estou chegando com mais um resumo de novelas, quinta-feira, 3 de setembro. Para hoje, em A Nobreza do Amor, Mirinho explica ao Capanga como encontrar Tonho. O Nilda afirma que irá esperar por Niara e se declara para a rainha. A pedido de Marta, Diógenes passa a dormir no quarto de hóspedes. Kênia planeja usar os ingleses para afastar Binta do seu caminho. Marta repreende o comportamento de Virgínia, que se sente mal. Fuad exige que Salma se afaste de Omar. Hoje ainda, no capítulo de A Nobreza do Amor, Dumi recebe uma carta de Kênia. Jendal pressiona Campbell a revisitar os seus acordos. E Kenya insinua a Campbell que Jendal e Binta estão se aproximando dos franceses. Tonho é alvo de uma tocaia. Tudo isso no capítulo de hoje, quinta-feira, em A Nobreza do Amor. A gente traz o capítulo pra hoje agora de Por Você.
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0: Gabriel explica que não é possível reconhecer o motorista através das imagens. Pérola diz a Ricardo que manterá o seu estado de saúde em segredo. Leandra chega para acompanhar a avó no hospital. E Bela agradece o apoio de Gabriel. Vanessa provoca Bela ao lhe mandar flores em nome do Hospital Luz. Ainda hoje, Clemente percebe que Toy não trabalha mais com Próspero e aborda o rapaz. Dalila, Suelen e Bezão notam clima entre Lucas e Bela. Ainda hoje, Próspero conclui que Toy vendeu suas massas de pastéis para Clemente. Zé desconfia quando Juarez pergunta sobre o carro envolvido no acidente. E Bela ameaça processar Vanessa por difamação. Tudo isso acontece hoje em Por Você. E a gente volta já já com o capítulo de Quem Ama Cuida.
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5: Olha a hora na Nova Onda FM, faltando 21 minutos para as 9 horas da manhã.
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10: A família de Sebastião Severino, Dedo Brumado, sensibilizada, agradece as manifestações de pesar e amizade recebidos por ocasião do seu falecimento e convida para a missa de sétimo dia, que será celebrada nesta quinta-feira, dia 3 de setembro, às 19 horas, na Igreja Matriz, e também para a missa na Igreja de São Gonçalo, em Brumado, às 18 horas, neste sábado, dia 5 de setembro. 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

0: Olá, amores! De volta já, né? Quinta-feira, 3 de setembro, agora com um resumo de Quem Ama Cuida. O Pedro e a Adriana hoje acreditam que encontrarão provas para conseguir provar a inocência da fisioterapeuta. Ademir pega a gravata que encontrou no sofá da casa de Dora. Pilar exige que Yuri faça um desfile íntimo para ela. Uau! Rosa comenta com Edivaldo, Tilde, sobre o estado de Diná. Tiago convida Bruna para jantar. Hoje ainda, Adriana pergunta a Edivaldo se ele sabe como Diná entrou na vida de Arthur. E Adélia avisa Pedro que a casa foi assaltada e que perdeu os pertences de Dalto, o perito do caso de Adriana. Tudo isso acontece hoje, quinta-feira, 3 de setembro, em Quem Ama Cuida. Eu vou e volto amanhã com mais um capítulo da sua novela preferida. Tchau, tchau!
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4: De olho na hora na Nova Onda FM. Faltando 5 minutos para as 9 da manhã.
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4: 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Alô, Dudu! Bom dia!
8: Bom dia, amiguinho. E aí, tudo bem?
4: Tudo.
8: Manda aí pra Dudu, com Zezé, doce maldade. Obrigada, um abraço pra você.
4: Um abraço pra você também, Dudu. Eu tô sentindo assim, você um pouquinho triste, um pouquinho pra baixo. Cadê aquela energia? Isso tudo é porque o Cruzeiro perdeu, é? Isso tudo é porque você foi lá ver o Cruzeiro jogar em Belo Horizonte e não voltou com a vitória? É sério? Fala pra mim, Dudu. Brincadeira, brincadeira, minha amiga. Vamos lá, Zezé de Camargo, Luciano, doce maldade chegando pra você.

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2: Olá, Brasil, está no ar o Central de Notícias e vamos aos destaques desta hora.
3: Ailton Moreno, a voz padrão do rádio.
2: E a União Europeia começa a barrar a carne brasileira a partir desta quinta-feira. A medida vale também para outros produtos de origem animal, como frango, peixes, ovos e mel. O bloco quer garantias do Brasil sobre o uso de medicamentos na pecuária. E aprovada em plenário a indicação do senador Rodrigo Pacheco, do PSB de Minas Gerais, para o ministro do TCU. Foram 63 votos favoráveis e 4 contrários. Para ocupar a vaga aberta com a saída de Bruno Dantas, Pacheco precisa ser aprovado pela Câmara dos Deputados e nomeado pelo presidente da República.
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12: Na Nova Onda FM, horas iguais, 9:09.
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3: É quinta-feira, gente bonita. 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A gente vai trazendo mais participação da galera, mas antes, deixa eu te dar um recadinho. É, devido à reforma dos currais do Parque de Exposições de Pitangui, o tradicional leilão de animais da festa de Nossa Senhora do Pilar acontecerá neste sábado, dia 5 de setembro, a partir das 3 horas da tarde. Nós contamos com a compreensão e a presença de todos para continuarmos esta tradição de fé e solidariedade. É o leilão da festa de Nossa Senhora do Pilar, tradição que une fé que transforma. E simbora de participação, quem tá chegando é o Magela, lá de Areia Branca. Tá pedindo: oi, Isaías Santos, toca pra mim um sucesso. Sabe qual é o sucesso que o Magela tá pedindo? É É o Amor, com Zezé de Camargo e Luciano. Pode deixar que eu já vou tocar pra você. Também o Geraldo Magela, lá do Mato Seco, próximo a Bom Despacho, tá participando com a gente. Vem pra cá, Geraldo, bom dia.
4: Bom dia, Isaías, como é que você tá? Faz cadeira amiga pra mim, Barreirito.
3: Ah, com certeza, Geraldo. Aqui você pede, aqui a gente toca, viu? Também deixa eu aproveitar e mandar um abraço mais do que especial para o Robinho, da cidade de Nova Serrana. Tá ouvindo a gente lá na RB Estética Automotiva. Robinho, aquele abraço pra você. Tudo de bom, hein? E aí, Robinho, como é que tá os cruzeirenses? Já acalmaram o coração? Já acalmaram, hein? Já acalmaram o coração? Meu Deus do céu, como é que tá essa turma, hein? Mas é só alegria. O futebol brasileiro é isso mesmo, galera. Seja atleticano, cruzeirense, sei lá do que você é, a seleção brasileira nem se fala, né? Ultimamente, o que o brasileiro sabe fazer no sentido de futebol é sofrer. Quando o assunto é futebol, é só sofrência. Mas vamos que vamos. E aqui a gente vai de música boa. Porque aqui não tem sofrência, não. Se for sofrer, é de amor, minha gente. Ei, trembão. 9 horas e 12 minutos. 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
0: Olha a hora na Nova Onda FM, 9 horas e 35 minutos.
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0: Vamos com tudo pra cima da nossa quinta-feira. Você que está sintonizando agora a sua rádio na 91,5, seja muito bem-vindo. Este é o programa Terra Brasil, seu programa de todas as manhãs, de segunda a sábado, com o melhor da música sertaneja pra você. Dos bordões atuais até o raiz sertaneja, você ouve aqui, claro, a trilha sonora da sua vida. Como? Muito fácil e simples. É só você mandar sua mensagem de texto ou voz para o 3271-9191, WhatsApp 9. Nova Onda FM liberado pra você. Faça que nem a Girlene Oliveira. Alô, Girlene, bom dia pra você. A Girlene do bairro Gameleira tá participando com a gente, mandando um alô para o Raimundo, a Thaís, o Rafael, a Rosa Pura, a Dudu de Divinópolis, a Valentina e o Tarcísio Freitas em Conceição do Pará. E a música ela tá pedindo é com Felipe Rodrigo, Gosta de Rua. E ela tá dizendo: Isaia Santos, obrigada por tudo e que essa quinta-feira seja feliz e abençoada para todos. E eu digo amém, amém, que assim seja.
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0: Luan Santana. Na nova.

0: sobre ele.
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6: Família de Sebastião Severino, Dedo Brumado, sensibilizada, agradece as manifestações de pesar e amizade recebidos por ocasião do seu falecimento e convida para a missa de sétimo dia, que será celebrada nesta quinta-feira,

0: dia 3 de setembro, às 19 horas, na Igreja Matriz, e também para a missa na Igreja de São Gonçalo, em Brumado, às 18 horas, neste sábado, dia 5 de setembro. Noticiamos a missa de Sebastião Severino, Dedo Brumado, informou a Cuidar Assistência, 3271-1696. 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
13: Olha a hora na Nova Onda FM, faltando 8 minutos para as 10 horas.
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13: E agora eu vou de abraço, vou abraçando o Ney e a Priscila lá no Ponto do Peixe, na BR-494, pertinho do Trevo dos Gamas, saída para a cidade de Divinópolis. Alô, Ney, alô, Priscila, um abraço para vocês. 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E simbora de mais participação. Quem tá chegando agora é o José Maria, o Viana do Rio do Peixe. Alô, Viana, vem pra cá. Cadê o Viana? Adeu, Viana.
16: Bom dia, meu querido. Quintou, hein?
13: Quintou geral.
16: Depois manda uma pra nove. Você escolhe uma aí pra nove e manda. Ricardinho, Luciana, Turma Solução Popular, Dona Francisca, Fariseu, Nós Boco Sacola, o Jairo, e pra todos os ouvintes.
13: Deixa comigo, vou mandar pra você Zé Neto e Cristiano, Cadeira Cativa, Bruno e Marrone, Favo de Mel.
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9: Olá Brasil, está no ar o Central de Notícias nesta quinta-feira, 3 de setembro de 2026. E vamos aos destaques desta hora.
10: Ailton Moreno, a voz padrão do rádio.
9: A Comissão de Constituição e Justiça do Senado aprovou ontem a proposta de emenda à Constituição, a PEC 221/2019, que prevê o fim da escala 6x1. O texto reduz a jornada máxima de trabalho de 44 para 40 horas semanais, com limite de 8 horas diárias, e garante 2 dias de descanso remunerado por semana, sem redução salarial para os trabalhadores. E o ator Gracindo Júnior morreu ontem, aos 83 anos. A notícia foi compartilhada pelo ator e amigo Leonardo Brício, filho do ator Paulo Gracindo. Ele atuou em novelas como Mandala, em 1987, O Salvador da Pátria, em 1989, Rainha da Sucata, em 1990 e Celebridade, em 2003. Também atuou na direção de programas importantes da Rede Globo, como Os Trapalhões, e aí apresentou clipes musicais do Fantástico.
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18: Olha a hora, Daniel. 10 horas e 10 minutos. Horas iguais na Nova Onda FM.
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1: Vai com calma, programador, porque tá quase lá, hein? Falta uma beiradinha de nada. Tô de volta, fim de break por aqui. E olha, deixa eu falar pra você. Devido às reformas dos currais do parque de exposição, o tradicional leilão de animais da festa de Nossa Senhora do Pilar será nesse próximo sábado, dia 5 de setembro. E contamos com a compreensão e a presença de todos para continuarmos essa tradição de fé e solidariedade. Leilão da festa de Nossa Senhora do Pilar. Tradição que une, fé que transforma. Vamos trazendo mais participação pra gente? Vamos lá, quem tá chegando no WhatsApp da Nova Onda FM é a Rejane do bairro Lavrado, tá pedindo uma música do Amado Batista e oferecendo para a sua mãe Amélia, seu irmão Gabriel, também para a cunhada Vanessa, sua sobrinha Sofia e o seu namorado Alessandro. Valeu demais, essa garela linda, maravilhosa. Ligadinhos no programa Terra Brasil 91,5 é a nossa sintonia, Rádio Nova Onda FM. Depois, vamos deixar aí com Yasmin Santos e Simone Mendes, nem a pau, pode ser? Então simbora, vambora de sucesso. Amado Batista, não é segredo pra ela, hein?

Feliz, né? 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De boa. E aí, vai mudar de rádio? Não, nem a pau. Yasmin Santos e Simone Mendes. Essa é a Nova Onda

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0: olha a hora na Nova Onda FM, 10 horas e 31 minutos.
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6: De olho nas horas da Nova Onda FM. Faltando 8 minutos para as 11 horas da manhã.
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6: Bom, minha gente, já tô de volta, mas olha, fazendo algo que eu não gosto de fazer, que é te dar adeus, é, pois é. Chegamos ao fim de mais uma edição do programa Terra Brasil, mas olha, não fica triste, porque amanhã, sexta-feira, hein, e sextou com qualidade, com aquele sentimento gostoso de fim de semana prolongado, hein, sexta, sábado, domingo e segunda, de boa, hein? Ah, que maravilha. Mas olha, você vai estar de boa, mas eu vou também vou estar de boa. Mas sabe como? Aqui com vocês na segunda-feira, com todo carinho, com todo amor, para apresentar um programa maravilhoso para você, tá bom? Olha, desejo a você uma ótima tarde de quinta-feira, mas não vai mudar a sintonia. Continue com a gente na 91,5, porque daqui a pouquinho o Marcos Vinícius vai estar por aqui trazendo mais informação, deixando o seu horário de almoço com muito mais informação para você ficar em dia com o que está acontecendo em Pitangui, em Minas Gerais, no Brasil e no mundo. Então, olha, um beijo no seu coração. Até amanhã, se Deus quiser, às 6 horas da manhã. O nosso encontro está marcado. Eu vou deixando a saideira com Diego e Victor Hugo, Tubarões. Valeu demais, obrigado pela sua companhia. Tchau, tchau e até amanhã.

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6: 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Atenção para as manchetes do Mais Notícias desta quinta-feira, 3 de setembro de 2026. Entrevista do dia. Quer comprar um lote? Hernani Barcelos, da Visual Construtora, mostra os cuidados essenciais. Pedágios da BR-262 ficam mais caros a partir de 20 de setembro em Minas Gerais. No nosso noticiário policial, Polícia Rodoviária Federal atende engavetamento entre três carros e motocicleta na BR-262. Suspeito de tráfico foge para a mata após enterrar drogas e abandona filha de 3 anos na rua, em Minas Gerais. Homem é preso após agredir companheira 2 vezes em Nova Serrana. Estas e outras notícias você confere a partir de agora no Mais Notícias, pela Nova Onda FM 91.5.

Nova Onda FM 1110, um bom dia para você, obrigado pelo carinho da sua sintonia. A partir de agora, o nosso Mais Notícias, nesta quinta-feira, 3 de setembro de 2026. A estação é inverno, 25 graus neste momento na área central de Pitangui. Previsão do tempo, ou seja, quinta-feira de sol entre algumas nuvens. Durante a madrugada desta quinta-feira, os termômetros registraram 15 graus aqui em Pitangui. A máxima prevista para o período da tarde é de 28 graus. Não há previsão de chuva para a nossa região. De acordo com

0: a previsão do tempo do site de climatologia. Climatempo, 11 e 11 na Nova Onda.
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0: 11:11, motoristas que trafegam pela BR-262 no trecho concedido em Minas Gerais vão pagar mais caro pelo pedágio a partir de 20 de setembro. Os novos valores foram autorizados pela Agência Nacional de Transportes Terrestres, a ANTT, e entram em vigor a zero hora. Para automóveis, caminhonetes e furgões, as tarifas passarão a variar entre R$ 9,40 e R$ 11,20, dependendo do ponto de cobrança. A BR-262 Minas Gerais é administrada pela Way-262, responsável por um trecho concedido de aproximadamente 440 quilômetros. Com os novos valores, a tarifa para veículos de passeio passa de R$ 10,30 para R$ 11,00 em Florestal, de R$ 8,80 para R$ 9,40 em Nova Serrana, de R$ 10,40 para R$ 11,20 em Luz, de R$ 10,00 para R$ 10,70 em Campos Altos, de R$ 9,50 para R$ 10,20 no ponto de cobrança P5 e de R$ 10,30 para R$ 11,10 em Perdizes. Atenção a um detalhe, embora o material informado identifique a P5 como Araxá, documentos da concessionária também a apresentam como IBA, enquanto a autorização original da NTT para o sistema eletrônico se refere a P5 como Araxá. Por isso, para evitar divergência na matéria, uma alternativa é identificá-la simplesmente como P5. Para veículos comerciais, a cobrança varia conforme o número de eixos. Caminhões leves, ônibus e outros veículos de dois eixos com rodagem dupla pagarão entre R$ 18,80 e R$ 22,40. Nos veículos de três eixos com rodagem dupla, como caminhões, ônibus e caminhões-tratores, as tarifas ficarão entre R$ 28,20 e R$ 33,60. Já para veículos pesados com maior número de eixos, os valores aumentam proporcionalmente. Um veículo de oito eixos, por exemplo, pagará entre R$ 75,20 e R$ 89,60, dependendo do local de cobrança. Os novos valores entram em vigor em 20 de setembro. 11:13. Caso Banco Master, ministros mantêm silêncio no STF. Gonê pede nulidade. Alan Barbosa.
3: A primeira sessão no Supremo Tribunal Federal, após revelações de diálogos envolvendo o ministro Alexandre de Moraes e o procurador-geral da República, Paulo Gonê, com o banqueiro Daniel Vorcaro, foi marcada pelo silêncio sobre o tema. Moraes, como de praxe, sentou ao lado do ministro André Mendonça, magistrado que liberou a quebra de sigilo das mensagens contidas nas investigações da Polícia Federal. O presidente da corte, Edson Fachin, abriu a sessão nesta quarta-feira, normalmente ladeado por Gonê, sem tocar no assunto. Pela manhã, em evento sobre resistência democrática, Fachin afirmou que analisa medidas relacionadas ao caso.
4: A elevada autoridade do cargo não confere privilégios, mas impõe deveres, limites e responsabilidades que devem ser observados com absoluto respeito à Constituição, às leis e ao Supremo Tribunal Federal. Nos próximos dias, concluída a análise necessária dos fatos e os procedimentos institucionais pertinentes, esta presidência anunciará, no tempo devido e sem precipitação, as medidas cabíveis e necessárias.
3: Em nota, Paulo Gonê defendeu a nulidade das investigações. Segundo ele, a ordem dada à autoridade policial para investigar pessoas específicas sem pedido do Ministério Público e sem iniciativa da autoridade policial é nula, por exceder os limites de competência do magistrado na fase pré-processual. No discurso, Fachin sinalizou que as medidas a serem tomadas devem afetar tanto Moraes quanto André Mendonça.
4: Circunstâncias relacionadas, de um lado, à atuação processual e, de outro, a sérios elementos de fato que exigem desta presidência serenidade, responsabilidade e firmeza.
3: No Senado, o presidente da Casa, Davi Alcolumbre, fez uma breve manifestação.
5: Todo mundo esqueceu que pediram 130 milhões para a mesma pessoa para fazer um filme. E agora o culpado sou eu, ministro Alexandre de Moraes. Mas eu vou fazer um relato de tudo que eu quero falar.
3: Desde a terça-feira, Fachin faz consultas internas junto aos demais ministros para dimensionar o andamento da crise envolvendo o STF. O presidente da corte não indicou se o caso irá a plenário. Agência Rádio Web de Brasília, Alan Barbosa.
0: 11h17, vamos fazer um intervalo aqui já, porque na volta a gente vai trazer aqui a entrevista do dia, muito bacana, muito instrutiva, com o Hernani, da Visual. Ele vai mostrar pra gente os cuidados que a gente tem que ter na hora de comprar um lote, viu? É já já, na volta. Não saia daí.
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26: Agora 11h25.
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31: 11h25, comprar um lote ou um imóvel é um passo importante, seja para realizar o sonho da casa própria ou para investir. Mas na hora de tomar essa decisão, muita gente não sabe nem por onde começar. Será que o preço está realmente

0: bom? A localização é adequada? O terreno pode ser construído? E a documentação? Está toda regularizada? São muitas dúvidas, né? E se alguns cuidados forem deixados de lado, o que parecia ser um bom negócio pode acabar trazendo muita dor de cabeça e até prejuízo. Para ajudar quem está pensando em comprar um lote, um terreno, nós conversamos com o Hernani Barcelos, da Visual Construtora, que apresenta 4 pilares fundamentais que devem ser analisados antes de fechar qualquer negócio. Objetivo? Situação financeira, localização e documentação. Acompanhe.
1: Para tirar essas dúvidas, eu estou aqui com o Hernani Barcelos, da Visual, que é consultor financeiro. Hernani, prazer receber você. Eu até, né, na minha introdução aqui, eu falei, o que mais acontece é a hora que a gente vai comprar um lote ali, uma casa, a gente não sabe por onde começar, né? A gente, às vezes, tem ali aquele sonho a ser realizado, tem o capital para fazer aquele investimento, aquele tão realizado sonho, mas a gente não sabe por onde começar. A Visual, claro que não somente ela vende os lotes, mas também você passa aquela orientação para o pessoal, né?
2: Isso, a gente passa sim. Primeiramente, né, uma felicidade, né, Marquinhos, muito grande estar aqui, recebendo esse convite da rádio, né? Felicidade em dobro, na verdade, porque primeiro, né, pelo convite que a rádio fez para a gente, e em segundo, em estar aqui representando, né, uma empresa parceira, né, minha, né, da HB Consultoria, que é a Visual Incorporadora. A gente, né, na pessoa da Elis, recebi esse convite, fiquei muito lisonjeado de vir aqui representá-la. E a gente está aqui, né, para bater esse papo, para tirar algumas dúvidas e deixar nos seus ouvintes, né, talvez um pouquinho mais esclarecidos nesse tema, né?
1: O que a pessoa deve pensar primeiro, antes de comprar um lote?
2: Antes da compra, Marquinhos, a gente tem, assim, basicamente 4 pilares. A gente vai dividir esse processo em 4 pilares, né, que a pessoa tem que observar antes da compra. Não necessariamente precisa ser nessa ordem, né, que a gente vai tratar aqui hoje, mas ela precisa se atentar em observar todos, né? A gente vai dividir isso em objetivo, que é o primeiro, segundo é o financeiro, o terceiro é a localização e o quarto é a documentação. Então, ela tem que passar por esses 4 processos, né? Vê-los bem para fazer a compra. E a gente vai falar de cada um aqui.
1: É claro que o próximo pensamento que a gente tem é o quanto eu tenho disponível para poder investir, né? Mas, Hernani, além do preço, quais outros detalhes financeiros que você nos orienta aqui antes de eu comprar o meu lote?
2: Bom, vamos lá. Primeira coisa, igual a gente falou, é o seu objetivo, né? A gente precisa entender o que é o objetivo da pessoa com aquela compra. Que é a pergunta, né? O que você quer? Aí a gente vai dividir esse objetivo basicamente em 2, que é a construção ou o investimento. Então, você precisa ter em mente ali qual que é esse objetivo. É a construção ou eu quero comprar para investir? Dentro da construção, você ainda subdivide esse objetivo, né? Você vai construir a sua moradia, a casa própria, você vai construir uma casa para vender, você vai construir um cômodo comercial, como é que você vai explorar esse lote, esse terreno? E no campo do investimento também, ele subdivide. Você vai investir com o intuito de comprar agora, esperar que esse lote valorize e você venda no futuro com um valor melhor? Ou você também pode ter aquela ideia, né, algumas pessoas têm também, de apenas composição de patrimônio, né? Ela já tem ali uma carteira de investimentos, né, bem diversificada, e ela quer colocar terrenos e lotes também ali para compor o seu patrimônio. Evidentemente que isso também valorizando, mas não com o intuito necessariamente da venda, mas de compor para patrimônio. Isso é o que a pessoa tem que pensar, né, e ter esse objetivo muito claro antes da gente partir, né, para o próximo passo, que é o financeiro.
1: Hernani, outra coisa que a gente tem que preocupar muito, pensar muito, é a questão da localização, né? Vou falar primeiro aqui uma pergunta, a questão da localização. A diferença de preço, por exemplo, de lote na questão de locação é muito grande?
2: Sim, né? A questão da localização manda muito nessa questão dos preços. A gente fala que a localização, você tem que não só saber aonde é. A gente fala com a pessoa, vai lá para você ver aonde que o seu terreno, né, aquele lote, aquele terreno está. De acordo com o objetivo, né, que foi o que a gente falou, sim, você vai entender aquela localização. Você quer para moradia, igual a gente falou, então tem que ser uma localização talvez mais residencial, uhum, talvez umas ruas mais tranquilas, né, se o seu objetivo é a casa. Se o seu objetivo for a construção de um cômodo comercial, por exemplo, igual a gente citou, você já vai procurar talvez ali ruas mais movimentadas, né? É, você precisa do que a gente chama ali de porta para a rua, né? Uhum. Então você vai ter que ter ruas mais movimentadas, né? É, você precisa que tenha estacionamento perto, então você vai observar isso tudo na hora que você estiver vendo a localização. Você também quer investir, você tem que ver também o potencial de valorização daquela localização.

0: Érica, então a localização, ela é muito importante e vai ditar ali para onde você vai direcionar. Então é muito importante você estar vendo também essa questão da localização.
1: Na hora que a gente vai comprar um lote ali, tecnicamente a gente não entende muito, né? Como é que eu vou comprar um lote em que eu já posso chegar nele ali e já posso começar a construir? Eu não sei se eu vou usar o termo correto aqui. Eu compro o lote, eu vou ter que fazer o aterramento. Aí, isso mesmo tá certo, eu vou ter que gastar muito naquele lote ali. Acaba que a minha construção vai ficar muito alta, o valor, a questão do valor do investimento.
0: Isso, quando a gente, né, fala do financeiro da compra de lote, você tem que analisar vários pontos, né? Primeiramente, quando fala em financeiro, primeiramente é o preço, né? Evidentemente, o que é o preço daquele lote, daquele terreno? Analise, né? Pesquise, veja se esse preço está primeiramente de acordo com o mercado, se esse preço está de acordo com a região, veja se, né, quem está te vendendo ali está cobrando esse preço condizente com aquela região. Entendido o preço, você vai olhar agora para o financeiro do comprador, que é a pessoa. Qual que é a sua, que a gente chama a sua capacidade de compra? Você vai ter esse dinheiro, uma parte do dinheiro guardada para comprar à vista? A compra à vista, ela é ótima, né? Você vai ter ali oportunidade de negociar desconto, você vai sair talvez do pagamento de juros, você vai conseguir registrar esse lote mais rapidamente. Então, o pagamento à vista ali tem essas vantagens. Mas a gente sabe, né, que não são todas as pessoas que dispõem desse valor para pagar à vista. Então, acaba tendo que recorrer aos financiamentos, né? Quando vai para o campo do financiamento, a gente já faz outras análises. A gente já precisa saber o valor da prestação, né? E se essa prestação, Marquinhos, se ela cabe no orçamento doméstico da pessoa.
1: Exato.
0: É uma preocupação que nem todas as pessoas têm de olhar isso e acabam depois tendo dificuldade no futuro, né? Compromete uma grande parte do seu orçamento ali com essa prestação e acaba passando aperto depois. O que que os experts, né, de finanças pessoais, isso é até validado por alguns bancos, inclusive a Caixa tem essa exigência na hora do financiamento, que você não pode comprometer mais do que 30% do seu orçamento, da sua renda doméstica, com os financiamentos, com a parcela do financiamento. Lembrando aqui que esses 30% é no total. Se você já tem, por exemplo, um financiamento de um veículo, lembre que aquela prestação já está ali. Então, se ela já consome 10%, sobra 20% ali para você comprometer com o financiamento do imóvel, né? Muito atento também, né, os ouvintes da rádio também, é com a questão dos juros. A gente está num momento, né, do Brasil assim de juros muito altos, né? Isso não é novidade para ninguém. E os juros imobiliário não é diferente. Ele também é alto. Vale aqui as pesquisas, né? Você analisar como é que está a diferença dos bancos, as próprias empresas que vendem, no caso a Visual, por exemplo, tem o um financiamento próprio, né, com juros mais acessíveis ali. Mas a gente fala de juros, o ideal é sempre a gente ter em mente e em tentar diminuir isso. Talvez, Marquinhos, valha a pena ali para o, né, para o ouvinte, para o comprador, se sacrificar um pouco mais, né? Juntar ali um dinheiro, um capital ali mais 1 ou 2 anos, para diminuir essa parcela que ele vai ter que financiar. Isso é muito importante ele ter isso em mente. E a outra questão do financiamento, o cuidado que tem que ter, é com a questão também da correção anual que tem. Nem todo mundo sabe disso. E nem todo mundo que vende fala também, porque aquela parcela, ela sofre também uma correção anual ali por algum índice, né? Que é, na verdade, a inflação, né? O valor que você paga hoje, daqui a um ano, não é o mesmo valor. Então, os financiamentos corrigem isso, né, anualmente com um índice. Então, é esses cuidados que a gente tem que ter.
1: Hernani, vamos lá para a parte burocrática, né? A gente falou só coisa boa aí, mas agora a parte que é complicada para nós, meros mortais, que não entendemos nada aí na hora de comprar o lote. A documentação necessária para eu poder comprar o meu imóvel.
0: Bom, a documentação, Marquinhos, ela talvez é a parte assim mais negligenciada, né, pelas pessoas. E no meu ponto de vista, é talvez a mais importante. Porque até então você estava ali negociando, olhando, fazendo pesquisas, mas depois que o contrato é assinado, você firma ali um compromisso, né, e assume tudo que foi falado. Então essa documentação, ela se divide, né, na documentação pessoal das pessoas mesmo que é ali os documentos, né, de RG, CPF, comprovante de endereço, se casado, né, a certidão de casamento, o documento do cônjuge ali, né? E também, em alguns casos, né, quando optado pelo financiamento,

0: financiamento, a comprovação de renda também vai precisar. Seja na empresa a qual você está adquirindo esse lote, seja no banco também você vai precisar. E outra coisa importante também na documentação, Marquinhos, é a questão da documentação do lote. Muita gente não tem esse cuidado de olhar como é que está a matrícula desse lote lá. Então vá no cartório, tira uma certidão atualizada, vê se esse lote não está com nenhum impedimento, se ele não está com uma penhora ou com algum ônus. Verifique na certidão se o proprietário é de fato a pessoa que está te vendendo, né? Tenha esse cuidado de olhar tudo, veja as medidas. Quando você, né, tiver lá na localização que você foi lá para verificar, vê se as medidas estão batendo. Então, tenha esse cuidado também em olhar a questão da documentação do próprio lote, né, do terreno ali também. E também, depois disso, a gente parte para o contrato. Talvez aqui seja importante a gente ter uma expertise de fora para analisar. Eu sempre recomendo às pessoas que procurem um advogado, façam um contrato bem elaborado. Talvez é um investimento que você tem ali naquele momento que vai te precaver de várias dores de cabeça no futuro. Então, faça um contrato bem elaborado quando isso é de pessoa física para pessoa física. Quando é de uma compra de uma empresa, verifique se o contrato da empresa reza tudo aquilo que vocês combinaram. Ficou com dúvida? Esclareça na própria empresa ou também leve no advogado para tirar essas dúvidas. O contrato bem elaborado, aqui é o momento de ter muita calma, né, Marquinhos? É assim, a gente conhece várias pessoas que pegam os contratos e assinam sem ler,
1: Na
0: né, que
1: ansiedade ali de
0: na ansiedade, exatamente. E é o momento talvez mais importante. Leia, tira todas as suas dúvidas, se certifique de que você combinou e está tudo ali no contrato, né? E depois do contrato, que é uma questão que vai dando uma sequência na documentação, muitas pessoas param aí, faz o contrato, né? É chamado de contrato de gaveta por isso. Fez o contrato, guarda na gaveta ali. Mas tem dois passos depois disso. É só lembrar ali depois, né, do contrato, tem também que fazer a escritura, né? A escritura pública e também depois da escritura fazer também um registro. Então muitas pessoas param no contrato, vão até a escritura, mas o que finaliza o processo, né, que certifica tudo é o registro. Tem até aquela frase comum, né, no ramo imobiliário de que quem não registra não é dono. Então precisa compor todos esses passos para fazer. Se você já comprou à vista, né, já você já vai conseguir fazer isso imediatamente. Se comprou financiado, assim que finalizar o seu financiamento, corra atrás de fazer essa escritura, fazer esse registro e passar definitivamente para o seu nome.
2: Vou pegar esse gancho seu aí, então. Quem não registra não é dono. Quais os riscos que eu corro aí?
0: Tem vários, né, riscos. Talvez os mais importantes são esses que a gente vai falar. É a perda do imóvel para credores, né? Talvez se o antigo dono tiver dívidas cíveis, fiscais ou trabalhistas, corre o risco de esse imóvel ter sido penhorado, leiloado e você não concluir, né, aquele processo, não conseguir registrar. Você vai perder o imóvel? Não necessariamente, mas você vai ter talvez ali um gasto na justiça, uma dor de cabeça, então é preferível você registrar logo em seguida. Pode acontecer também, Marquinhos, assim, uma venda em duplicidade. O que que é isso? Nossa, pegou uma pessoa de má fé, que vem e vende um lote para você e daí a pouco faz um outro contrato, vende para outra pessoa. Esse segundo comprador corre e registra. Olha que dor de cabeça que esse primeiro comprador vai ter.
1: Não tinha pensado.
0: Então, a gente tem que ter esse cuidado de formalizar tudo até o final. Outro problema que você pode ter também, um risco, é com herdeiros. Por exemplo, vai que a pessoa que você comprou esse imóvel, né, esse lote, esse terreno, ela vem a falecer. Se você não tiver, né, finalizado o processo e registrado, isso pode entrar num processo de inventário. Então vai ser mais uma dor de cabeça para você ali.
2: Acaba demandando mais tempo também.
0: Isso. E sem contar que se você não tem esse lote, esse terreno registrado, você perde até uma credibilidade e validade na hora da venda também, né? Quando você for vender isso, você vai ter uma dificuldade e você vai passar por todos esses processos que a gente falou aqui anteriormente mesmo. Esses são talvez os principais riscos ali que você vai ter em não registrar. E tem muitas pessoas, muitas mesmo, que não têm esse cuidado.
2: Hernani, uma última pergunta aqui. Comprar terreno é realmente um bom investimento?
0: Bom, essa é a pergunta que rege, né, há muitos anos, né? É um excelente investimento, né? Comprar lote, comprar terreno, imóveis é um excelente, desde que observado tudo isso que a gente falou anteriormente. Não é uma regra, mas se você tiver todos esses cuidados, né, preencher todos esses quesitos que a gente falou anteriormente aqui, você vai estar fazendo um ótimo, um excelente investimento, na verdade.
2: Hernando, deixa eu complementar essa informação aqui, é a última pergunta, deixar você trabalhar. Tem um dinheiro parado em casa ali, mas eu não quero emprestar para aquele cunhado chato lá que está me pedindo dinheiro emprestado e não quero deixar ele parado em lugar nenhum. É um bom investimento eu comprar esse lote? Estou dando exemplo aqui, minha filha está ali com 4, 5 anos, daqui a... Há 10 anos, 11 anos, ela já vai entrar para a faculdade ali e vai ser um dinheiro que eu quero garantir os estudos dela, ou pelo menos parte dos estudos ali, o início dos estudos dela na faculdade. É um bom investimento?
0: Sim, Marquinhos. Se a gente voltar na parte que a gente falou, né, de investimento, se você observar a questão da localização, né, ver o potencial daquela região, daquele lote que você está comprando, isso pode trazer uma valorização desse dinheiro muito superior, né, em outros lugares, e você com certeza você vai ter esse retorno. Quando a gente fala de compra de imóveis, a gente tem que lembrar sempre nisso que você falou, que é o longo prazo. Uhum. Né? Então, assim, quando se trata de imóveis, quanto mais anos, né, você deixar, aquele ambiente, aquela região vai se valorizando e, consequentemente, também aquele lote que você compra, ele vai se valorizar. Então, você vai ter esse retorno no futuro, com certeza.
2: Maravilha. Hernando, quero agradecer imensamente a sua participação. Você pode deixar telefone de contato para se o pessoal quiser tirar alguma dúvida, endereço da Visual?
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2: 17 minutos faltando para o meio-dia, intervalo, já nós voltamos.
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17: Olá Brasil, está no ar o Central de Notícias e vamos aos destaques desta hora.
18: Ailton Moreno, a voz padrão do rádio.
17: E a União Europeia começa a barrar a carne brasileira a partir desta quinta-feira. A medida vale também para outros produtos de origem animal, como frango, peixes, ovos e mel. O bloco quer garantias do Brasil sobre o uso de medicamentos na pecuária. E aprovada em plenário a indicação do senador Rodrigo Pacheco, do PSB de Minas Gerais, para o ministro do TCU. Foram 63 votos favoráveis e 4 contrários. Para ocupar a vaga aberta com a saída de Bruno Dantas, Pacheco precisa ser aprovado pela Câmara dos Deputados e nomeado pelo presidente da República.
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20: 11:51.
21: Era pra eu falar.

0: Ah, 11h51, era eu, era a minha vez.
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3: E também as informações que você precisa ouvir. 8 minutos faltando para o meio-dia. Vamos a Belo Horizonte, Assembleia Legislativa de Minas Gerais, o repórter Arleison Roberto, atualizando as últimas informações do Parlamento Mineiro. Fala comigo, Arleison.
4: Olá, Marquinhos. Um abraço para você. Uma excelente quinta-feira. Ótimo dia a todos em Pitangui, acompanhando a nova onda. A Assembleia de Minas vem informando o seguinte. Em um cenário marcado pelo excesso de informações e pelo crescimento das redes sociais, chamar a atenção do eleitor se tornou um dos maiores desafios da comunicação política. Especialistas avaliam que a competição não acontece apenas entre candidatos, mas também com um grande volume de conteúdos que disputam espaço nas telas e nos celulares. O assunto foi um dos destaques do webinário promovido pela Escola do Legislativo, da Assembleia de Minas. Quem tem detalhes é Graziele Mendes.
5: Eleições Gerais.
6: Para o jornalista e professor Gustavo Fleury, especialista em marketing político, a questão central não é apenas conquistar a atenção das pessoas. Segundo ele, a sociedade busca cada vez mais relações de proximidade, identificação e autenticidade nas interações políticas e sociais.
7: Mais do que atenção, as pessoas querem o quê? Intimidade. Elas querem conhecer o candidato ou a candidata fora da política. Quem é a família? Como é que ele ou ela pensa sobre determinados temas? Como é que se comporta? O comportamento da pessoa diz muito sobre ela, né?
6: O historiador e consultor em marketing político, Daniel Machado, também destacou que as campanhas precisam ir além da produção de conteúdo digital. Para ele, a construção de relacionamentos continua sendo fundamental para transformar interesse em participação e em voto. Segundo Machado, a tecnologia pode facilitar a comunicação e ampliar o alcance das mensagens, mas a mobilização depende da capacidade de gerar confiança e pertencimento entre os eleitores.
8: O único caminho não é as redes sociais. E o erro da maioria das pré-campanhas que eu vejo hoje é isso, né? Muitos querem ter essa visibilidade de logo, slogan, rede social, emocionamento e tal. Isso é a ponta do iceberg, a visibilidade. Só que quando a gente vai para a base desse iceberg, ou seja, o que está mais lá embaixo, que é o mais sólido, que é o voto, o que os poucos estão fazendo hoje? Estão escutando, relacionando, mobilizando e construindo reputação com a credibilidade.
6: Durante o debate, os especialistas observaram que a inteligência artificial deve acelerar a produção de conteúdos políticos nos próximos anos, mas alertaram que a atenção sozinha não garante envolvimento. O desafio vai ser transformar visibilidade em conexão real com a sociedade.
4: Quem quiser assistir a íntegra do webinário Eleições 2026 e o desafio da conexão e da atenção em tempos de IA, pode acessar a gravação na página da Escola do Legislativo no YouTube. Outros detalhes no portal almg.gov.br. Da Assembleia Legislativa em Belo Horizonte, repórter Arleison Roberto.
3: Obrigado, Arleison Roberto, pela participação e também pelas informações. Agora 11h55. Cinco minutos faltando para o meio-dia, a Anvisa interditou de forma cautelar um lote de água mineral sem gás da marca Vitoriosa. A decisão foi tomada depois que uma análise identificou a presença de coliformes fecais no produto. O lote interditado é o 110426L5, fabricado pela GEPF Agroindústria, em Engenheiro Paulo de Frontino, Rio. Segundo a empresa, a água é comercializada somente no estado do Rio. A Anvisa determinou que o produto não seja vendido nem consumido enquanto o caso é investigado. A fabricante contesta o resultado. Segundo a empresa, uma contraprova apresentou o resultado satisfatório e outros testes também não identificaram a contaminação. A interdição é preventiva e temporária. Novas análises devem definir se a medida será mantida. A Anvisa suspendeu de forma preventiva a fabricação de produtos de limpeza na unidade da Unilever, em Vinhedo, interior de São Paulo. A medida foi tomada após uma fiscalização realizada entre os dias 24 e 28 de agosto, que identificou falhas nas boas práticas de fabricação, incluindo problemas nos controles de produção, no monitoramento da água utilizada e na correção de falhas encontradas pela própria empresa. A suspensão atinge, entre outros produtos, linhas de sabão líquido para roupas e amaciante líquido. A Anvisa esclarece que até o momento não há indícios de contaminação nos produtos já fabricados. Por isso, não foi determinado o recolhimento, nem a suspensão das vendas ou do uso dos produtos que já estão no mercado. A Unilever informou que já iniciou as adequações exigidas e que a produção dos itens afetados está temporariamente suspensa. As demais linhas fabricadas na unidade continuam funcionando normalmente. Segundo a Anvisa, a fiscalização faz parte de uma série de ações realizadas este ano em fabricantes de produtos de limpeza. 11h58 agora, você confere a consagração à Nossa Senhora Aparecida logo depois do programa eleitoral gratuito e obrigatório. E logo depois, na sequência, o programa Despertai com o Padre Ezequiel. E a gente volta já já para fechar a segunda hora do nosso Mais Notícias.

ficou em segundo lugar no Mundial. Vamos lá ver os nossos. Vamos aproveitar.

0: Ó Maria Santíssima, que em vossa imagem milagrosa de Aparecida espalhais inúmeros benefícios sobre o Brasil, eu, embora indigno de pertencer ao número dos vossos servos, mas desejando participar dos benefícios da vossa misericórdia, prostrado a vossos pés, consagro-vos o entendimento para que sempre pense no amor que mereceis. Consagro-vos a língua para que sempre vos louve e propague a vossa devoção. Consagro-vos o coração para que depois de Deus vos ame sobre todas as coisas. Recebei-nos, ó Rainha incomparável, o ditoso número dos vossos servos. Acolhei-nos debaixo da vossa proteção. Socorrei-nos em nossas necessidades espirituais e temporais, e sobretudo na hora da nossa morte. Abençoai-nos, ó Mãe Celestial, e com vossa poderosa intercessão fortalecei-nos em nossa fraqueza, a fim de que, servindo-vos fielmente nesta vida, possamos louvar-vos, amar-vos e render-vos graças no céu por toda a eternidade. Assim seja.
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0: Olá, meu amigo, olá, minha amiga ouvinte. Está iniciando o momento Despertar. Sou o Padre Ezequiel. Desejo graça e paz a todos vocês. Eu quero falar sobre lidar com o medo. Veja que um dos primeiros passos para nós lidarmos com o medo que as pessoas têm, e muitas pessoas têm medo exagerado, que até paralisa a própria pessoa, o primeiro passo é reconhecer e acolher o medo em si. Ou seja, a pessoa tem que dizer, bom, eu tenho medo, tenho que aprender a lidar com isso. Mas não fica simplesmente refém do medo. Ah, eu tenho medo e não consigo fazer nada diante dele. É preciso dizer que você consegue enfrentar esse medo. Porque muitas pessoas até são tão medrosas que ficam doentes, ficam atormentados por causa do medo. O medo, de alguma forma, faz parte da vida de todos em intensidades diferentes. Certo é que medo de alguma coisa, um pouco de medo as pessoas têm, mas não pode haver um medo excessivo. Se não tivéssemos medo algum, o ser humano também não teria medida, nada o deteria e não teria nenhum sentido. É importante perceber o medo e não adoecer com ele. Um segundo passo, além de acolher o medo, seria conversar com o medo. Conversar com o medo como eu converso com uma pessoa. Ou seja, para que me serve esse medo? Diante de quem ou do que ele me faz retroceder? O que poderia acontecer a partir desse medo? Em que situações ele surge? O que esse medo quer me dizer? Eu conheço os sinais? Posso contrapor-me a esses sinais? Eu tenho medo de ter medo, então a conversa com o medo é uma forma também terapêutica de superá-lo. O fato é que muitos reprimem aquele medo e preferem não conversar nada, aí fica uma panela de pressão pior. E um terceiro passo seria perceber as causas desse medo, investigar as causas, como busca. Então, o medo é uma carga emocional que está dentro da mente inconsciente e ela tem uma origem. Muitas crianças foram abandonadas, se sentiram abandonadas, o pai não queria, a mãe não queria, foram rejeitadas, se sentiram sozinhas no início da vida, ou mesmo no útero materno, sentiram já uma rejeição. E esse medo está guardado dentro da mente delas e ele precisa ser encontrado na causa. Quando a gente encontra a causa, a gente encontra também a cura. Deus quer nos ajudar a enfrentar a vida e a enfrentar os nossos medos, porque Deus nos pede confiança nele. Então, confiemos em Deus. Deus Pai de amor, abençoe a tua vida, abençoe a tua casa, te liberte também dos teus medos e te faça viver feliz. Em nome do Pai, do Filho e do Espírito Santo. Amém. Procurem as minhas redes sociais do Padre Ezequiel, que você vai encontrar muita coisa boa lá. Um abraço e até amanhã.
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13: A depressão é uma doença que afeta milhões de pessoas e vai muito além de momentos de tristeza ou desânimo. Ela pode causar falta de energia, perda de interesse pelas atividades do dia a dia, alterações no sono, no apetite e dificuldades para manter a rotina. Por isso, é importante compreender que a depressão não é sinal de fraqueza, mas uma condição de saúde que precisa de atenção e cuidado. Buscar ajuda é um passo fundamental para a recuperação.

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2: 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Olá, Brasil, está no ar o Central de Notícias. E vamos aos destaques desta hora. Neta do geólogo que cunhou o termo genética e filha do antropólogo Gregory Bateson, a cientista Nora Bateson declarou que a inteligência artificial pode fazer muitas coisas pela humanidade, mas não pode contar uma história de seu ponto de vista pessoal ou de uma experiência social. O que acontece quando contamos histórias é que desdobramos em experiências e compartilhamos nosso conhecimento. É assim que os humanos têm aprendido, afirmou. E a Agência Nacional de Vigilância Sanitária, Anvisa, determinou ontem a interdição cautelar de um lote da água mineral natural sem gás da marca Vitoriosa, após coliformes totais serem encontrados em uma análise microbiológica.
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10: 12:39.
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18: 12:39, nós estamos de volta, viu?
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18: É, agora informações do esporte. Rapidinho aqui, deixa eu falar com a Daniela Esperon. Ela vai trazer informações pra gente sobre a Copa do Brasil. Primeira semifinal está definida e Palmeiras vai pegar o Vasco. Fala comigo, Daniela.
20: Primeira semifinal da Copa do Brasil está definida e será entre Vasco e Palmeiras. Tudo porque o time cruzmaltino voltou a vencer o Vitória, desta vez no Barradão e pelo placar de 2-0. Andrés Gomes e Puma Rodrigues marcaram os gols da vitória vascaína. O goleiro Léo Jardim, um dos destaques do time na temporada, comemorou muito a classificação e mandou um recado ao torcedor vascaíno.
21: Cara, é só agradecer, eu sou muito grato a essa torcida que me abraçou desde o começo, desde que eu cheguei. E a gente sabe que por muitas vezes o torcedor do Vasco vem sofrendo, mas que eles continuem acreditando, continuem apoiando da forma como eles têm feito, que a gente tem se dedicado muito para mudar essa situação, mudar essa história do Vasco e colocar o Vasco no lugar onde ele merece. Então, realmente é só agradecer por todo o apoio, a torcida está sempre do nosso lado e que eles continuem acreditando, continuem apoiando a gente, que a gente vai se dedicar muito para dar alegria para essa torcida.

0: Palmeiras conseguiu segurar o Santos dentro da Vila Belmiro e um empate sem gols garantiu o Verdão na próxima fase, já que na primeira partida 3 a 0 para a equipe do Palmeiras. Portanto, a primeira semifinal definida, faltando apenas o adversário do Atlético Mineiro, que vai sair do confronto desta quinta-feira, que será do Grenal. Grêmio e Internacional se enfrentam na Arena do Grêmio às 8 horas da noite. O detalhe é que na primeira partida o 0 a 0 persistiu, portanto, quem vencer garante vaga na próxima fase e vai enfrentar o Galo. Um novo empate leva a decisão para os pênaltis. Agência Rádio Web com informações da Copa do Brasil, Daniela Esperon.
1: 17 minutos faltando para 1 da tarde. Pausa rápida e na volta o nosso noticiário policial.
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22: 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Olá, Brasil, está no ar o Central de Notícias. E vamos aos destaques desta hora. Já está valendo. Quem for tirar a primeira habilitação no Rio Grande do Sul terá que realizar o exame toxicológico. O teste antes era válido apenas para as categorias C, D e E. O exame busca identificar o uso de substâncias como anfetaminas, canabinoides e opiáceos. A coleta deve ser realizada em laboratórios credenciados à Secretaria Nacional de Trânsito. E um menino de 6 anos morreu após ser atingido por um disparo acidental de uma espingarda bate-bucha em Miguel Alves, no norte do Piauí. Segundo a polícia, a criança estava sozinha em casa, pegou uma arma sob as roupas e atirou no próprio braço.
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9: 12:52.
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9: De volta com o nosso Mais Notícias, o nosso noticiário policial, os principais destaques para esta quinta-feira. 3 de setembro de 2026, um homem de 27 anos ficou ferido após um acidente entre uma caminhonete e uma moto na MG-050, altura do quilômetro 210 em Córrego Fundo. De acordo com a Polícia Militar Rodoviária, o motorista da caminhonete, Fiat Strada, um homem de 27 anos, seguia sentido Formiga a Córrego Fundo, quando se deparou com a moto que trafegava pela contramão. Para evitar uma colisão frontal, o motorista da caminhonete direcionou o veículo para a direita. Com isso, perdeu o controle da direção, saiu da pista e parou em meio à vegetação às margens da rodovia. O motociclista de 57 anos não sofreu ferimentos. Aos policiais, ele apresentou outra versão para a dinâmica do acidente, informando que trafegava no sentido Córrego Fundo a Formiga em um trecho com terceira faixa, quando passou por um caminhão ainda não identificado. Conforme o motociclista, o caminhão teria deslocado para a esquerda, obrigando a desviar para evitar uma colisão lateral, momento em que acabou entrando na contramão. O condutor da caminhonete Fiat Strada sofreu ferimentos aparentemente leves e foi socorrido por uma equipe do SAMU. Ele foi encaminhado para o pronto atendimento municipal de Formiga. Meio-dia 54, um homem suspeito de envolvimento com tráfico fugiu para uma área de mata durante uma operação da Polícia Militar nesta quarta-feira no bairro residencial São Francisco, em Carmo do Cajuru. Segundo a PM, durante buscas foram encontrados 5 tabletes de maconha enterrados e espalhados pelo trajeto usado pelo suspeito. A operação foi realizada após denúncias de tráfico de drogas envolvendo um homem conhecido pelo apelido de Zoinho. Militares da Patrulha Rural faziam monitoramento em uma área de mata fechada próxima à Fazenda Pólvoras, quando flagraram um suspeito escavando o chão com um facão e escondendo materiais. De acordo com a polícia, os militares deram ordem para que ele fosse abordado, mas o homem desobedeceu e fugiu pela vegetação. Durante a fuga, ele abandonou um facão, uma faca, um boné, calçados e porções de drogas. Com o auxílio de um cão farejador, os policiais fizeram buscas na região e localizaram 5 tabletes de maconha enterrados em diferentes pontos do trajeto. Enquanto as equipes procuravam pelo suspeito, os militares constataram que a filha dele, de aproximadamente 3 anos, havia sido deixada sozinha na rua. Os policiais também foram até a residência da família e, segundo a Polícia Militar, encontraram condições precárias de higiene e alimentos em deteriorização. O conselho tutelar foi acionado e a criança foi entregue aos cuidados da avó paterna. Equipes do Rádio Patrulhamento, Tático Móvel, Patrulha Rural e da Companhia de Policiamento Especializado, ROCA, participaram das buscas na região. O suspeito não foi localizado até o encerramento do registro da ocorrência. Os trabalhos continuam para tentar encontrá-lo. Um motociclista de 42 anos ficou ferido após se envolver em um acidente de trânsito na noite da última terça, na BR-494, em Divinópolis. A ocorrência foi registrada na altura do quilômetro 29 da rodovia. Segundo informações da Polícia Militar Rodoviária, conforme a dinâmica apurada no local, um veículo Fiat Uno, conduzido por um homem de 40 anos, estava parado no acostamento à direita da pista, no sentido de Divinópolis a Nova Serrana. Por motivos ainda desconhecidos, a motocicleta colidiu contra a traseira do automóvel. Com impacto, o motociclista foi projetado para frente, atingiu e quebrou o retrovisor esquerdo do Fiat Uno, caindo ao lado do veículo. A moto ainda sofreu um capotamento na pista após a colisão. O motociclista recebeu os primeiros atendimentos no local e depois foi socorrido pelo SAMU com ferimentos leves, encaminhado para a UPA de Divinópolis. A Polícia Rodoviária Federal atendeu nesta quarta-feira 2 um engavetamento envolvendo 3 automóveis e uma motocicleta na BR-262 em Nova Serrana. O acidente aconteceu na altura do quilômetro 440

da rodovia e provocou a interdição parcial de uma das pistas. O trânsito foi normalizado após a remoção dos veículos envolvidos. Segundo levantamentos preliminares da Polícia Rodoviária Federal, o acidente teria sido provocado por uma combinação de fatores, entre eles o excesso de velocidade e o mau estado de conservação dos pneus dos veículos envolvidos. A condutora da moto ficou ferida e foi atendida no local por uma equipe do SAMU de Nova Serrana. Ela apresentava suspeita de fratura na perna e foi encaminhada para atendimento médico hospitalar. Meio-dia 57, uma mulher de 30 anos foi agredida duas vezes pelo companheiro de 23 anos no bairro Santana, em Nova Serrana. Segundo a Polícia Militar, após a primeira agressão, a vítima conseguiu sair de casa e procurou proteção em um estabelecimento comercial. O homem, porém, teria encontrado a companheira no local e voltou a agredi-la. A Polícia Militar foi chamada e localizou o suspeito. Durante a abordagem, ele tentou fugir e resistiu à prisão, mas acabou sendo contido pelos militares. O homem foi preso e encaminhado para a delegacia. O caso foi encaminhado à Polícia Civil. Segundo o registro da ocorrência, não foram divulgados detalhes sobre os ferimentos da vítima, nem sobre a necessidade de atendimento médico. 2 minutos faltando para 1 da tarde, termina aqui o Mais Notícias. Fique ligado na nossa programação. A qualquer momento, mais informações, o nosso Conexão no Ar, daqui a pouquinho com ele, Eli Ferreira, que fica com vocês até às 5 da tarde. Eu estarei de volta amanhã em mais uma edição do Mais Notícias, a partir das 11. Até amanhã.

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1: Missa de sétimo dia. A família de Sebastião Severino, Dé do Brumado, sensibilizada, agradece as manifestações de pesar e amizades recebidas por ocasião do seu falecimento e convida para a missa de sétimo dia. Será celebrada hoje às 19 horas na Igreja Matriz e também para a missa na Igreja de São Gonçalo, em Brumado, às 18 horas neste sábado. Noticiamos a missa de sétimo dia de Sebastião Severino. 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
2: 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Salve, salve, gente amiga do rádio. Muito boa tarde. Tá tudo bacana por aí? Nós estamos chegando. Ei, papai, boa tarde. Boa tarde, mamãe, vovô, vovó, criança, jovem. Boa tarde pra você que é de boa tarde. Com as graças do nosso Deus, está no ar o nosso Conexão Nova Onda até às 5. É quinta-feira, 3 de setembro. Amigos e amigas de A a Z. Ótima tarde pra nós, com muita saúde. Marquinhos, bom descanso, Marquinhos. E você, eu quero pedir licença pra chegar na tua casa. 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Porque o rádio não é só um veículo de comunicação, é o seu companheiro, é o seu amigão. 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
16: 1:29.
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21: Opa, de volta com o nosso Conexão. 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Boa tarde para você que está chegando agora. Seja bem-vindo, seja bem-vinda ao nosso Conexão desta quinta-feira. A sexta-feira pedindo passagem, chega mais bonitona. Quem tá desejando boa tarde para nós? Deixa eu ver aqui na tela. Nossos amigos Luciano aqui no Centrão, Jorge, Carlão e Mundinho no Chapadão, Aguinaldo e Renato no bairro Lavrado, Juarez no Brumado e também o Pedrão e amigos lá no São João. Boa quinta-feira para vocês. Gratidão pela audiência.
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Alô, Eli! Boa tarde, meu amigo! Manda um alô aqui pra mim, mas pro Marquinho aqui na construção civil aqui. Alô? Manda pra nós, Zé Neto Cristiano aí. E tchau, obrigado, hein? Falou, meu amigão!

A indicação do nosso amigo Tiquinho. Ô, Tiquinho, gente boa. Zé Neto e Cristiano. Alô, Bagadal. E todos na Churrascaria Gaúcha, Bagadal. Moço bom, viu? Meu primo Orlando tá lá em BH, no bairro Caiçara. Ô, primo, que bairro bom, hein? Caiçara.

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1: Missa de sétimo dia. 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Será celebrada hoje às 19 horas na Igreja Matriz. E também para a missa na Igreja de São Gonçalo, em Brumado, às 18 horas neste sábado. Noticiamos a missa de sétimo dia de Sebastião Severino, Dé do Brumado. 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
5: 1h49.
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12: Opa, acerta o seu com o nosso 1h49. Boa tarde para você de Pitangui, toda a região. Boa tarde para os amigos, o Duardim e Zé Raimundo no Chapadão, Tonico, Célio, José e Ronaldo em Nova Serrana, a Aparecida e Márcia aqui no Centrão e também o João Cearense no bairro Lavrado. Ah, meu amigo Pica-Pau, lá do bairro Bom Pastor em Divinópolis, mandou mensagem pra gente. Eu já toquei na banda dele, a banda Gospel Vida Nova. Um abraço pra você, irmão, pra toda a tua família aí. Falou, Pica-Pau!

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10: Olá Brasil, está no ar o Central de Notícias e vamos aos destaques desta hora.
11: Ailton Moreno, a voz padrão do rádio.
10: Aquecimento global vai superar limite de 1,5 graus centígrados, diz ONU. Relatório do PNUMA reconhece fracasso global para reduzir emissões que mudam o clima do planeta. A nova estratégia passa a ser limitar ao máximo a ultrapassagem da meta e tentar retornar a patamar inferior o quanto antes. Entrou em vigor uma nova regra para o Pix, que amplia a proteção contra golpes envolvendo pedidos indevidos de devolução de dinheiro. A mudança aumenta de 30 para 80 dias o prazo para contestar devoluções feitas pelo Mecanismo Especial de Devolução MED. A medida busca dificultar fraudes como o golpe do Pix por engano.
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4: 2:09 no Conexão. 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
5: Alô,
4: meus amigos na Fazenda Buritizinho, em Pompeu, Jonathan e o Rafaelzinho. Um abraço para vocês, ótima quinta-feira, tá? Vamos até Pará de Minas. Minhas amigas Estela, Adriana e Antônia. Aqui no Centrão, alô para o Marcos. É o Cruzeirense, né? Passou muita raiva também, né, compadre? Fácil não. Produção, o que é que tem agora? Hã? Clássicos. Ah, muito bom. Solta a vinheta!
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4: O passado de presente pra você. Eu amo esse quadro. Conteúdo que soma e muito na programação. Clássicos da Nova Onda. Chico Rei, Paraná, a nossa primeira dessa tarde maravilhosa. Boa tarde para você que é de Boa Tarde.

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clássicos da nova onda, as canções do passado de presente para você. Bom, né? A gente recordar essas canções que marcaram época em nossa vida. Christian Ralph, Cheiro de Shampoo. Puxa vida, essa aqui é uma joia da música sertaneja. Na Hora do Adeus, Mato Grosso e Matias.

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7: 2h31. 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
11: Olha a hora, gente, 1h32, pula aí, 2h32, de volta com o nosso Conexão. 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Como é que tá a sua tarde? Tá tudo bacana por aí? Tem certeza? Fala comigo! Eu te desejo tudo de ótimo! Quando ele canta, todo mundo gosta. Quem é? Eduardo Costa!

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2: Missa de sétimo dia. A família de Sebastião Severino, Dé do Brumado, sensibilizada, agradece as manifestações de pesar e amizades recebidas por ocasião do seu falecimento e convida para a missa de sétimo dia, que será celebrada hoje às 19 horas na Igreja Matriz, e também para a missa na Igreja de São Gonçalo, em Brumado, às 18 horas neste sábado. Noticiamos a missa de sétimo dia de Sebastião Severino. 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

0: no ar, Agenda do Rádio, hoje 3 de setembro, dia do biólogo e dia do guarda civil. E hoje também é celebrado o fim da censura no Brasil e é dia do capoeirista.
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0: Fazem aniversário hoje o ator e dublador americano Charlie Sheen. O apresentador de TV aqui no Brasil, Luciano Huck, nasceu em 1971. Também tem idade nova hoje para Gustavo Lima, cantor sertanejo que nasceu em 1990. Ainda a Bianca Bin, atriz brasileira. E Isa, cantora e compositora brasileira que também faz o maior sucesso.
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0: Foi em 3 de setembro de 1843 que chegava ao Brasil Dona Teresa Cristina Maria de Bourbon, noiva de Dom Pedro II. Em 1939, a Inglaterra e a França declararam guerra à Alemanha e iniciaram a Segunda Guerra Mundial. Já em 2021, Sérgio Mamberti, ator, diretor, produtor, artista plástico e político brasileiro, falecia. Ele havia nascido em 1939. Então, a gente fica por aqui com a Agenda do Rádio e amanhã o nosso encontro é marcado. Um grande abraço e até amanhã.
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4: 2h52.
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0: Essa tá fazendo o maior sucesso em todo o Brasil. Luan Santana, Olho Marrom. 2h57, utilidade pública. Foi encontrada uma chave do carro Toyota no Chapadão. Informações 998-70-4871. 998-70-4871. Pode falar com o Flávio. Boa tarde para os amigos. O Luizinho no Chapadão. Fabiano, técnico de som. O Vitor aqui no Centrão. Tizil.com. E meu amigo Jackson tá lá em Conceição do Pará.
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0: Olá, Brasil, está no ar o Central de Notícias e vamos aos destaques desta hora. Neta do geólogo que cunhou o termo genética e filha do antropólogo Gregory Bateson, a cientista Nora Bateson declarou que a inteligência artificial pode fazer muitas coisas pela humanidade, mas não pode contar uma história de seu ponto de vista pessoal ou de uma experiência social. O que acontece quando contamos histórias é que desdobramos em experiências e compartilhamos nosso conhecimento. É assim que os humanos têm aprendido, afirmou. E a Agência Nacional de Vigilância Sanitária Anvisa determinou ontem a interdição cautelar de um lote da água mineral natural sem gás da marca Vitoriosa, após coliformes totais serem encontrados em uma análise microbiológica.
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10: 3:10.
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5: Dose dupla de hoje com ele, o aniversariante do dia, Gustavo Lima, indicação da ouvinte Aparecida aqui do Centrão. Parabéns, Gustavão, cruzeirense de primeira, né? De ter passado raiva igual Eli Ferreira na terça-feira passada. É osso, hein, Cruzeiro? Deixa eu contar, viu? Alô, Claudinha, aqui no Centrão, boa tarde. Boa tarde também para o Ronaldo Abacaxi, no Chapadão. Zap Áudio, boa tarde, fala comigo.
6: Boa tarde, meu amigo Eli, beleza?
5: Bom demais, amigão.
6: Meu amigo Eli, toca para nós aquele modão aí com o trio Parada Dura, Onde Estão os Meus Passos. Eu vou oferecer essa música para toda a família maranhense. O Valdeci, o Fumaça e a Marcelene, a minha esposa Elisângela, o velho Rodolfo, o velho do Rei e o Zé Azul lá no JK. E aqui quem fala é o Maranhão. Tchau e obrigado.
5: Falou, amigo. Nos clássicos eu toco a sua indicação musical, tá? A programação é um pouco diferente nesse horário, mas às 16h tem clássicos da nova onda.
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5: 3:31.
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14: 3h52.
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21: Olha a hora, gente. 3h52. De volta com o nosso Conexão. 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Boa tarde para os amigos na escuta, Butão, Geraldo, Suelene Batista no Velho da Taipa, Antônia em Pará de Minas, Paratila, Tuca, Fabinho, Nilza e Nego. Alô também para os amigos Edson e Liliane lá no Varjão, ela que fez aniversário ontem, né? Parabéns para você, Deus te abençoe sempre, tá? Alô Luiz e Carlos aqui no Centrão, boa tarde. Alô Márcia também no Centrão, boa tarde para todo mundo.
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7: Olá, Brasil, está no ar o Central de Notícias nesta quinta-feira, 3 de setembro de 2026. E vamos aos destaques desta hora.
8: Ailton Moreno, a voz padrão do rádio.
7: A Comissão de Constituição e Justiça do Senado aprovou ontem a proposta de emenda à Constituição, a PEC 221/2019, que prevê o fim da escala 6x1. O texto reduz a jornada máxima de trabalho de 44 para 40 horas semanais, com limite de 8 horas diárias, e garante 2 dias de descanso remunerado por semana, sem redução salarial para os trabalhadores. E o ator Gracindo Júnior morreu ontem, aos 83 anos. A notícia foi compartilhada pelo ator e amigo Leonardo Brício, filho do ator Paulo Gracindo. Ele atuou em novelas como Mandala, em 1987, O Salvador da Pátria, em 1989, Rainha da Sucata, em 1990 e Celebridade, em 2003. Também atuou na direção de programas importantes da Rede Globo, como Os Trapalhões, e aí apresentou clipes musicais do Fantástico.
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10: 4:13.
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1: Meus amigos, se nesse momento algum de vocês me perguntasse onde estão os meus passos, eu não saberia dizer. Mas em nome de Deus, eu agradeço e peço que cada fã, cada amigo, cada irmão que dê um passo por mim, porque eu não sei onde estão os meus passos.

As canções do passado de presente para você são os clássicos da nova onda. Penúltima de hoje, o saudoso Barreirito, Onde Estão os Meus Passos, indicação do cantor e compositor Maranhão, excelente cantor e compositor. Bom, agora 4h22, aqui no Conexão, e para fechar, eu trouxe com muito carinho para você, Grande Léo, Se Ainda Existe Amor. Pode tocar.

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5: 4:33.
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0: Na mais sertaneja do Brasil, Jorge Mateus, cantada boba. 4h37. Como é que tá a sua tarde? Tudo bacana? Tem certeza? Eu te desejo tudo de ótimo. A eterna rainha da sofrência, que agora faz a gente sofrer de saudade. Marília Mendonça.
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21: 4h49.
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3: 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Olha a hora, gente, 4h50. Chegamos ao final do nosso Conexão. Foi ótimo passar esses bons momentos com você. Gratidão, Deus te abençoe. Eu volto amanhã, 5 da tarde, ou melhor, 1 da tarde. Amanhã é sexta. Ah, chega mais, bonitona. Tchau, tchau, até amanhã.
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4: Credicop informa a hora certa. 5:05.
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6: 5h29.
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1: 5:50.
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6: 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Se eu beber uma lata.
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0: Ó Maria Santíssima, que em vossa imagem milagrosa de Aparecida espalhais inúmeros benefícios sobre o Brasil, eu, embora indigno de pertencer ao número dos vossos servos, mas desejando participar dos benefícios da vossa misericórdia, prostrado a vossos pés, consagro-vos o entendimento para que sempre pense no amor que mereceis. Consagro-vos a língua para que sempre vos louve e propague a vossa devoção. Consagro-vos o coração para que depois de Deus vos ame sobre todas as coisas. Recebei-nos, ó Rainha incomparável, o ditoso número dos vossos servos. Acolhei-nos debaixo da vossa proteção. Socorrei-nos em nossas necessidades espirituais e temporais, e sobretudo na hora da nossa morte. Abençoai-nos, ó Mãe Celestial, e com vossa poderosa intercessão fortalecei-nos em nossa fraqueza, a fim de que, servindo-vos fielmente nesta vida, possamos louvar-vos, amar-vos e render-vos graças no céu por toda a eternidade. Assim seja.
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2: O anjo do Senhor anunciou a Maria, e ela concebeu do Espírito Santo. Ave Maria, cheia de graça, o Senhor é convosco. Bendita sois vós entre as mulheres. Bendito é o fruto do vosso ventre, Jesus. Santa Maria, Mãe de Deus, rogai por nós, pecadores, agora e na hora de nossa morte. Amém. Eis a serva do Senhor. Faça-se em mim segundo a vossa palavra. Ave Maria, cheia de graça, o Senhor é convosco. Bendita sois vós entre as mulheres. Bendito é o fruto do vosso ventre, Jesus. Santa Maria, Mãe de Deus, rogai por nós, pecadores, agora e na hora de nossa morte. Amém. E o Verbo divino se fez carne e habitou entre nós. Ave Maria, cheia de graça, o Senhor é convosco. Bendita sois vós entre as mulheres. Bendito é o fruto do vosso ventre, Jesus. Santa Maria, Mãe de Deus, rogai por nós, pecadores, agora e na hora de nossa morte. Amém. Rogai por nós, Santa Mãe de Deus, para que sejamos dignos das promessas de Cristo. Oremos. Infundi, Senhor, como vos pedimos, a vossa graça nas nossas almas, para que nós, que pela anunciação do anjo, conhecemos a encarnação de Cristo, vosso Filho, pela sua paixão e morte na cruz, sejamos conduzidos à glória da ressurreição. Por nosso Senhor Jesus Cristo, vosso Filho, que é Deus convosco, na unidade do Espírito Santo. Amém. O nosso auxílio está no nome do Senhor, que fez o céu e a terra. O Senhor esteja convosco, Ele está no meio de nós. Abençoe-vos, Deus Todo-Poderoso, Pai, Filho e Espírito Santo. Amém.
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4: Boa tarde, povo de Deus. Somos chamados a olhar para Jesus Eucarístico. Jesus, nos ajude a passar as noites traiçoeiras. Nos ajude, Senhor, a vencer os obstáculos. Pode ter certeza, filho. Você pode estar longe de Deus, mas Deus

0: está longe de você. Onde você está aí agora, Deus está do seu lado e Deus te quer sorrindo. Em nome do Pai, do Filho, do Espírito Santo. Amém. Senhor Deus, o sol já caminha para se pôr, e assim a noite chega, e volto para casa. Peço ao Senhor a graça de voltar para casa em paz e principalmente que eu possa voltar livre de todos os males e curado em todas as minhas feridas, para que dentro do meu lar eu possa ser uma presença do bem, de bondade, de amor. Senhor, eu bem sei que na volta para casa eu tendo a levar os problemas para o seio da família. Mas não é isso que eu quero, Senhor. Eu quero somar, eu quero proporcionar alegria. Então, Senhor Deus, no final deste dia, lavai-me e purificai-me, Senhor, no mais íntimo do meu ser. Tirai, Senhor, as mágoas, ressentimentos, frustrações, porque, Senhor, assim eu poderei ser uma ponte de recomeço e, de fato, conduzir minha família à felicidade. Senhor, eu volto para casa. Me tome nos braços para que o meu cansaço possa dar lugar a carinho. Tira, Senhor, o estresse, a irritação, o nervosismo. Dai-me, Senhor, serenidade, tranquilidade. E, Senhor, ao voltar para casa, não permita que de meus lábios possam sair palavras que machuquem, firam e façam alguém sofrer. Que dos meus lábios saiam palavras que construam, palavras que edifiquem. Senhor, hoje volto para casa, mas dai-me a graça de um dia voltar para a verdadeira casa, que é o teu coração. Nossa Senhora, Mãe querida, velai-me nesta vida, conduzi-me nesta hora e em todos os momentos. Ave Maria, cheia de graça, o Senhor é convosco. Bendita sois vós entre as mulheres e bendito é o fruto do vosso ventre, Jesus. Santa Maria, Mãe de Deus, rogai por nós, pecadores, agora e na hora de nossa morte. Amém. Nossa Senhora, esteja antes em minha casa, preparando a minha chegada. Amém.
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2: Olá, Brasil, está no ar o Central de Notícias e vamos aos destaques desta hora. Ailton Moreno,
3: a voz padrão do rádio. E a União Europeia começa a barrar a carne brasileira a partir desta quinta-feira. A medida vale também para outros produtos de origem animal, como frango, peixes, ovos e mel. O bloco quer garantias do Brasil sobre o uso de medicamentos na pecuária. E aprovada em plenário a indicação do senador Rodrigo Pacheco, do PSB de Minas Gerais, para o ministro do TCU. Foram 63 votos favoráveis e 4 contrários. Para ocupar a vaga aberta com a saída de Bruno Dantas, Pacheco precisa ser aprovado pela Câmara dos Deputados e nomeado pelo presidente da República.
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8: 6:17.
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12: 6h49. 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
3: 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As notícias do governo federal que movimentaram o país no dia de hoje.
4: Olá, boa noite.
5: Boa noite para você que nos acompanha em todo o país.
4: Quinta-feira, 3 de setembro de 2026.
5: Vamos aos destaques do dia.
4: Saúde das mulheres tem novas regras.
5: Sancionada a lei que assegura o direito de realizar avaliação médica completa pelo menos uma vez ao ano no SUS. Márcia Fernandes.
6: O objetivo é reforçar a prevenção e ajudar a identificar doenças e outros problemas de saúde o mais cedo possível.
4: Mais segurança no Pix.
5: Contestação de golpes fica mais fácil para o usuário. Nazi Brum.
7: O sistema vai facilitar a identificação do tipo de golpe e a vítima terá um campo disponível para descrever como ocorreu a situação.
4: Está chegando o fim do prazo para escolher os livros didáticos que vão ser usados a partir do ano que vem.
5: Escolas públicas têm até 8 de setembro para definir as obras. Gabriela Noronha.
8: Os livros didáticos serão utilizados nos próximos 4 anos por estudantes e professores do primeiro ao quinto ano do ensino fundamental.
4: Hoje, na apresentação da Voz do Brasil, eu, Mariana Jungmann e Luciano Seixas.
5: E acompanhe a gente ao vivo, acesse radiogov.ebc.com.br ou o canal Gov na sua TV aberta.
4: A saúde das mulheres ganha novas regras no SUS.
5: Uma lei publicada nesta quinta-feira garante o direito a uma avaliação médica completa, pelo menos uma vez por ano, com exames de rotina e ações de prevenção.
6: As mulheres vão ter direito a uma avaliação médica completa pelo SUS, pelo menos uma vez por ano. A medida está prevista em uma lei publicada nesta quinta-feira no Diário Oficial da União. O objetivo é reforçar a prevenção e ajudar a identificar doenças e outros problemas de saúde o mais cedo possível. A avaliação deve incluir exames de rotina e de triagem, definidos de acordo com a idade e as principais doenças que atingem a população feminina. O atendimento também vai levar em conta fatores como condição de saúde, situação socioeconômica e local de residência. A nova lei prevê ainda campanhas para incentivar os cuidados com a saúde das mulheres. Entre as ações estão orientações sobre alimentação, atividade física, saúde mental e vacinação, além da realização de exames preventivos. As novas regras entram em vigor 180 dias depois da publicação da lei. Márcia Fernandes, para a Voz do Brasil.
4: Foi apresentada hoje a Central de Comando das UTIs Inteligentes do SUS, que monitora em tempo real os pacientes internados em 6 hospitais do Brasil.
5: Sediada na Universidade de São Paulo, a sala contará com monitoramento 24 horas e vai contribuir para o atendimento dos pacientes.
4: Para isso, as UTIs Inteligentes vão utilizar a conectividade e a inteligência artificial, como destacou o ministro da Saúde, Alexandre Padilha.
9: Inteligência artificial é uma realidade quando é aplicada a uma estrutura, ou seja, trazer essa corporação tecnológica para servir os pacientes do SUS. Isso é inovação com acesso. Essa é uma tecnologia que vai ser apropriada também pelos hospitais privados, pela saúde suplementar, vai crescer na densidade tecnológica do país.
5: A expectativa é reduzir as complicações clínicas e o tempo de internação dos pacientes, aumentar a rotatividade dos leitos e o acesso aos serviços do SUS.
4: O início das aulas desperta aquele interesse pelo material novinho que vai acompanhar o aluno durante toda a jornada daquele ano.
5: Escolas públicas de todo o país têm até a próxima terça-feira para decidir quais livros serão usados pelos próximos 4 anos.
8: Escolas públicas de todo o Brasil têm até o dia 8 de setembro para escolher os livros didáticos que serão utilizados nos próximos 4 anos por estudantes e professores do primeiro ao quinto ano do ensino fundamental. O processo de seleção faz parte do Programa Nacional do Livro e do Material Didático, iniciativa executada pelo Fundo Nacional de Desenvolvimento da Educação, o FNDE, em conjunto com o Ministério da Educação. Para auxiliar as equipes na decisão, Fernanda Pacobaíba, presidente do FNDE, explica que o MEC disponibiliza o Guia Digital, ferramenta que reúne informações sobre as obras aprovadas. Segundo Fernanda Pacobaíba, os livros selecionados passam por uma análise criteriosa.
10: O que o FNDE disponibiliza a partir de uma seleção, junto com o Ministério da Educação, quais foram as obras selecionadas. Então, vamos imaginar, para português, tem 4 possibilidades. E aí é o professor, junto com a rede, que vai dizer, ah, eu quero a obra do autor X, porque ela tem mais a ver com a minha peculiaridade aqui.
8: A escolha dos materiais, segundo a orientação do MEC, deve ser realizada de forma coletiva, incluindo professores, coordenadores e gestores escolares. E essa decisão tem até oficina para preparar toda a equipe na escola pública onde a Juliana Cristina Silva trabalha, em Brasília. Ela é coordenadora pedagógica e afirma

0: que é fundamental que os livros atendam à realidade dos estudantes.
1: A professora é quem está na sala de aula mais próximo ao aluno.
0: Roberto Alves, diretor da mesma escola onde a Juliana trabalha, conta que mesmo em um cenário cada vez mais cheio de telas e aparelhos eletrônicos, o livro didático segue como um aliado essencial no processo de ensino e aprendizagem.
2: O livro físico, ele é muito importante ainda, apesar de tanta tecnologia, né? Então as crianças gostam de receber, coloca o nome, coloca o telefone, coloca a série, porque não pode perder o livro, tem que ter cuidado. O livro é um parceiro do dia a dia.
0: Após a análise das obras e a definição dos livros escolhidos, o diretor da escola ainda deve enviar o registro no sistema PNLD Gestão, com acesso pela conta gov.br. Reportagem Gabriela Noronha.
3: E professores podem ter acesso a descontos em compras e serviços. Para isso, devem participar da iniciativa #TôComProf.
4: Com mais de 40 empresas físicas e online aderiram à iniciativa de bancos e farmácias a aplicativos de alimentação e cursos de pós-graduação.
3: As empresas podem ser identificadas por meio do selo #TôComProf ou ser verificadas na página do programa no portal do MEC.
4: Para ter acesso aos benefícios, basta apresentar a Carteira Nacional Docente do Brasil.
3: O documento pode ser solicitado por professores da educação básica e superior de escolas públicas e privadas de todo o país, que estejam no exercício da profissão.
4: Confira como obter o documento com Graziela Mendonça.
5: Professores da educação básica e superior já podem solicitar a Carteira Nacional Docente do Brasil. O documento pode ser emitido por profissionais em exercício em instituições públicas ou privadas de todo o país. A solicitação é feita pela internet, no sistema oficial da Carteira Nacional Docente, com acesso pela conta gov.br. O sistema verifica os critérios de elegibilidade e os dados do vínculo com a instituição de ensino. Para solicitar o documento, é necessário ter o CPF regular e cadastro ativo no E-Social pelo empregador. Depois da conferência dos dados, o professor deve completar o cadastro, enviar uma foto e confirmar as informações para a emissão da versão digital. O documento tem validade de 10 anos e possui QR Code para verificação. Ele também permite acesso a benefícios previstos para professores, como descontos em hotéis, estabelecimentos credenciados e eventos culturais, além de condições específicas em produtos e serviços. Para saber mais e solicitar a Carteira Nacional Docente, acesse maisprofessores.mec.gov.br. Graziela Mendonça, para a Voz do Brasil.
3: E por falar em pesquisa, você que é professor da educação básica, uma oportunidade de formação profissional e acadêmica.
4: O Ministério da Educação e a Coordenação de Aperfeiçoamento de Pessoal de Nível Superior, a CAPES, divulgaram mais de 8 mil vagas em cursos de pós-graduação para docentes da rede pública de ensino.
3: As oportunidades contemplam mestrado e doutorado acadêmico em áreas como matemática, letras, biologia, história e demais áreas do currículo escolar.
4: Também serão oferecidas mais de 1.000 vagas para mestrados profissionais nas áreas de educação inclusiva e educação tecnológica.
3: Os interessados podem se inscrever pelo portal Formação Mais Professores no endereço gov.br/mec.
4: Uma mistura improvável que promete construir casas mais frescas e sustentáveis.
3: Cientistas da Universidade Federal de Lavras, em Minas Gerais, desenvolveram um bloco de concreto usando fibra de coco e restos de mineração.
4: O novo material reduz a transferência de calor e pode criar ambientes mais confortáveis.
3: Os detalhes dessa novidade você confere agora no quadro Ciência em Prática.
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7: Uma forma sustentável para um velho conhecido da construção civil. Um bloco de concreto mais resistente, feito com fibra de coco e resíduos de mineração da rocha quartzito.
8: Sou Isabelle Cristina de Carvalho Terra, sou engenheira civil e doutora em engenharia de biomateriais da Universidade Federal de Lavras. A pesquisa, ela teve como objetivo avaliar a possibilidade de produzir blocos de concreto para alvenaria incorporando dois tipos de resíduos. Resíduo de quartzito, que é proveniente da mineração, e fibras de coco, proveniente de resíduos agroindustriais.
7: Dois ingredientes inusitados e uma receita que promete conforto para os lares brasileiros. Os blocos de concreto prometem amenizar o calorão dos materiais tradicionais.
8: Os blocos convencionais de concreto, eles podem apresentar elevada transferência de calor. Então, a pesquisa

0: mostrou que a utilização das fibras de coco reduz a condutividade térmica dos blocos. Então, na prática, isso pode contribuir para menor transferência de calor, ambientes internos mais confortáveis, menor necessidade de climatização artificial, possibilidade de redução do consumo de energia. A contribuição ambiental da pesquisa, ela é bastante significativa, porque ela transforma dois materiais que seriam considerados resíduos em matérias-primas para a construção civil. A incorporação desse material em blocos de concreto oferece uma alternativa de destinação tecnicamente viável. Isso representa uma lógica de economia circular.
1: Acompanhe a pesquisa na página da Universidade Federal de Lavras. E esse foi o Ciência na Prática, com produção de Warby Calil e edição de Edinaldo Júnior. E nosso encontro com o saber científico volta na próxima semana. Até lá!
2: Pix tem novas regras para que os usuários tenham mais clareza para contestar uma operação identificada como fraude ou golpe.
3: As mudanças deverão ser efetuadas pelos bancos, dando mais liberdade para que o usuário encaminhe documentos e informações.
4: Disponível desde 1º de outubro de 2025 nos aplicativos das instituições que oferecem o Pix, a funcionalidade de contestação por meio do Mecanismo Especial de Devolução, MED, passa a contar com uma jornada mais orientativa. O sistema vai facilitar a identificação do tipo de golpe e a vítima terá um campo disponível para descrever como ocorreu a situação, inclusive com a possibilidade de anexar documentos e comprovantes que serão analisados pela instituição financeira. O MED também vai trazer orientações em casos que não envolvam fraudes, como a não entrega de produtos comprados por meio do Pix, direcionando o usuário para os canais de atendimento do consumidor. Outras mudanças se referem a funcionalidades dos aplicativos. As instituições deverão informar quando houver mudanças no destinatário de contatos salvos para operações de Pix. A função Pix automático deverá trazer em destaque a identificação do recebedor. As novas regras entram em vigor em 1º de março de 2027. O prazo é para que as instituições façam as alterações em seus aplicativos. Nazi Brum, para a Voz do Brasil.
2: Rico em proteína e nutrientes, como por exemplo o ômega 3, uma gordura boa que faz bem para o cérebro e para o coração.
3: Pode ser feito assado, cozido, grelhado, ensopado.
2: Estamos falando de peixes e frutos do mar.
3: E já começou a semana do pescado, que estimula o consumo dessa carne tão saudável.
5: Incentivar o consumo de pescado no Brasil. Esse é o objetivo da Semana do Pescado, que este ano é realizada entre 1º e 15 de setembro. Criada em 2003 pelo Ministério da Pesca e Aquicultura, a iniciativa também tem o objetivo de valorizar o empreendedorismo pesqueiro. A campanha propõe que as pessoas criem o hábito de incluir o consumo do pescado ao menos uma vez por semana.

0: O peixe foi o meio de sobrevivência do seu Francisco dos Santos Bezerra, que desde os 9 anos de idade já acompanhava o pai, que era pescador. Hoje, aos 65 anos, está aposentado da profissão.
1: Saía assim 2:30 da manhã e quando era 1 hora da tarde já estava chegando de volta. Minha família toda eu criei a custa de pescaria.
0: E foi justamente o pescado que fez a merendeira Marli Pereira de Souza ganhar até prêmio. Só de saber os ingredientes, já dá a vontade de experimentar essa receita, que leva o nome de peixe joia rara.
2: Leite de coco, extrato de tomate, vem a batata inglesa, vem o queijo mussarela, que dá todo o diferencial, né? Todo o sabor do peixe. Nós colocamos o tomate, a cebola, o pimentão, a manteiga, para dar aquela refogada, aquela apurada, e é onde vai dando sabor.
0: E esse prato é um dos preferidos de Ana Júlia Ramos da Silva, de 9 anos.
3: Gosto muito do peixe porque o peixe é macio e também do queijo e da batata.
0: A diretora escolar Maria Ângela Rolim de Oliveira garante que os alunos aprovam essa refeição.
4: Na escola a gente usa muitas estratégias para a criança aceitar bem o peixe. Então aqui na escola eles amam o peixe assado. Eles amam esse peixe, né, que a nossa merendeira faz com batata, com queijo mussarela. Então assim, tem uma boa aceitação.
0: O pescado chega até as escolas.

0: públicas de diferentes regiões do país por meio do PNAE, o Programa Nacional de Alimentação Escolar. Uma pesquisa nacional realizada pelo FNDE, em parceria com o Ministério da Educação e o Ministério da Pesca e Aquicultura, aponta o potencial de ampliação do pescado na merenda escolar. O levantamento revela que a inclusão do pescado nas escolas ainda possui espaço para crescimento. O ministro da Pesca e Aquicultura, Édipo Araújo, ressalta que a cadeia produtiva nacional está muito organizada e preparada para atender a demanda.
1: São pescadores, pescadoras, armadores, aquicultores, feiras e empresas que envolvem essa cadeia. O pescado brasileiro, ele precisa estar no centro da mesa da população brasileira.
0: E quem ficou com vontade de comer peixe pode conferir receitas, espécies de peixes, além de dicas sobre como escolher o pescado, saber se ele está fresco e bem armazenado no site comapescado.com.br. Reportagem Luciana Colares de Holanda.
2: Uma plataforma abre possibilidades para que pessoas com deficiência pratiquem atividades esportivas.
3: Mas quem pode participar? No Paradesporto, atletas com diferentes tipos de deficiência podem competir.
2: Para promover disputas justas e significativas, existe um sistema de classificação que determina quem é elegível para competir e agrupa os atletas em classes esportivas, considerando o impacto da deficiência nas atividades fundamentais de cada modalidade.
4: A atleta paralímpica de tênis de mesa, Carla Maia, conta como o esporte transformou sua vida.
5: Me trouxe propósito, me trouxe desafio, me trouxe saúde, oportunidade até como repórter depois. Por isso eu indico para todo mundo.
4: E para quem deseja começar a praticar uma modalidade paralímpica, como Carla Maia, o Comitê Paralímpico Brasileiro oferece uma plataforma que reúne orientações sobre como dar os primeiros passos e permite localizar clubes e associações que desenvolvem atividades esportivas adaptadas. A página Quero Ser Atleta Paralímpico está disponível no site cpb.org.br. Ela apresenta informações para quem pretende iniciar no esporte, seja por lazer e inclusão, ou seja com o objetivo de seguir uma trajetória no alto rendimento. A ferramenta também facilita a busca por instituições que atuam no esporte paralímpico. Segundo o Comitê Paralímpico, existem atualmente mais de 1000 associações dedicadas ao desporto para pessoas com deficiência em todas as regiões do Brasil. O secretário nacional de Paradesporto do Ministério de Esporte, Fábio Araújo, explica qual é o primeiro passo para encontrar a modalidade adequada.
6: Então, procure uma entidade que ofereça um esporte inclusivo, acessível e seguro, porque quando você insere o esporte na sua vida, você não está falando só de competição, você está falando de empoderamento, que ela vai buscar uma educação melhor, uma vida social, ela vai buscar seus direitos, ela vai buscar emprego melhor. Então o esporte é a porta de entrada para muitas outras coisas dentro da vida da pessoa com deficiência.
4: E o tipo de deficiência e como ela impacta a execução das atividades não impede a prática de qualquer modalidade. No paradesporto, os atletas passam por uma classificação. O objetivo é minimizar o impacto da deficiência sobre o resultado da competição. O processo é realizado por classificadores certificados que levam em consideração quanto a deficiência afeta a execução das tarefas e atividades fundamentais de determinado esporte. Assim, os atletas podem competir de forma justa em cada modalidade. Reportagem Cleide Lopes.
3: Dia 7 de setembro, próxima segunda-feira, celebramos a independência do Brasil. Mas para chegar a essa conquista, a história começou bem antes de 1822.
2: Foi resultado de um processo que não ocorreu apenas às margens do Ipiranga, mas que envolveu guerras na Europa e Brasil.
3: E não só com personagens dos livros, mas brasileiros anônimos.

0: ônibus em diversas regiões do país.
1: Vamos conhecer um pouco mais sobre essa história na reportagem de Graziele Bezerra.
2: No início do século XIX, a Europa estava em guerra. O imperador francês Napoleão Bonaparte decretou o impedimento do comércio dos países europeus com a Inglaterra. Diante da recusa de Portugal em aderir e a ameaça de uma invasão francesa, o príncipe regente Dom João decidiu transferir a corte portuguesa para o Rio de Janeiro. Foi então que o Brasil deixou de ser colônia e passou a integrar o Reino Unido de Portugal. Anos depois, com a queda de Napoleão na Europa, as cortes portuguesas passaram a exigir o retorno da família real. Dom João retornou a Portugal, mas deixou aqui seu filho, Dom Pedro I, que protagonizou o chamado Dia do Fico. Em 9 de janeiro de 1822, conforme relembra o escritor e jornalista Laurentino Gomes.
3: Dom Pedro, pressionado pelas cortes constituintes que queriam que ele voltasse a Portugal, ele decide, não, se é para o bem da nação e felicidade geral de todos, eu fico. Ou seja, é um rompimento entre o herdeiro da coroa portuguesa e a monarquia que estava em Lisboa. E a partir daí, diria assim, que o processo se torna irreversível, né?
2: No dia 7 de setembro, nas proximidades do rio Ipiranga, Dom Pedro recebeu cartas com notícias e decisões das cortes portuguesas. E foi ali que ocorreu o episódio que entrou para a história como o Grito da Independência. Como detalha o historiador e diretor do Museu do Ipiranga, Paulo Garcês Marins.
4: Aqui foi declarada a independência, porém, essa independência foi pactuada no Rio de Janeiro, naquilo que viria a se tornar a Corte Imperial, com as elites do país fazendo um movimento bastante conservador nesse processo de independência.
2: Outros personagens tiveram participação direta no processo de independência, como o ministro José Bonifácio e a princesa Leopoldina, esposa de Dom Pedro. Sem eles, provavelmente Dom Pedro não teria conseguido aguentar a pressão entre a corte de Lisboa e os interesses brasileiros, segundo o jornalista e escritor Laurentino Gomes. Mas ele lembra também de outros brasileiros que protagonizaram a independência.
3: Os brasileiros de 1821 e 1822 sonharam grande. Brasileiros ricos, imperiais, mas também brasileiros pobres, brasileiros escravizados, brasileiros simples, anônimos. Sonharam que o Brasil poderia se manter como um país unido, que não se dividisse, um país que se tornasse independente de Portugal e tivesse grandes ambições. Esse Brasil aconteceu. Nós temos o Brasil hoje graças aos sonhos daquela época.
2: Consolidar a independência, ocorreram confrontos em diferentes regiões do país. Houve combates e mortes no Ceará, no Piauí, no Pará e, sobretudo, na Bahia, onde foram desencadeadas as batalhas de Pirajá e de Itaparica. Com colaboração de Malu Prado, reportagem Graziele Bezerra.
0: Na lista de espera do ProUni e foi chamado, tem até o dia 14 de setembro para comprovar as informações apresentadas na inscrição.
1: A documentação deve ser entregue à instituição de ensino indicada pelo candidato.
0: Cada faculdade ou universidade define o formato de recebimento dos documentos exigidos, que pode ser presencial ou online.
1: Quem não apresentar os dados no prazo, perde a vaga.
0: O programa Universidade para Todos usa a nota do Enem para conceder bolsas em instituições particulares de ensino.
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0: Fique agora com as notícias do Poder Judiciário e do Congresso Nacional. Boa noite.
1: Boa noite para você. Até amanhã.
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7: Jornada Ítalo Hispano-Brasileira de Direito Público foi encerrada no Supremo Tribunal Federal com um debate sobre integridade do processo democrático eleitoral.
8: Para STJ, comprador de celular defeituoso não está dispensado automaticamente de aguardar prazo legal para conserto.
7: Bancário chamado de devagar, devagarinho, obtém aumento de indenização na justiça.
8: Boa noite, eu sou o Arthur Filho.
7: E eu sou Walter Lima.
8: A 17ª Jornada Ítalo Hispano-Brasileira de Direito Público foi encerrada nesta quinta-feira no Supremo Tribunal Federal com debate sobre integridade do processo democrático eleitoral e o papel da justiça constitucional.
7: O encontro, iniciado ontem, reuniu magistrados, professores e pesquisadores do Brasil, da Itália e da Espanha. Marta Ferreira.
9: A jornada teve como tema resistência democrática e justiça constitucional. Na terceira e última sessão do evento, os debates abordaram a atuação da justiça constitucional para garantir a regularidade das eleições. O diretor do Centro de Estudos Constitucionais do STF, Fernando Facuri Scaff, apresentou o panorama dos acontecimentos posteriores às eleições presidenciais de 2022 e exibiu o vídeo institucional sobre os ataques às sedes dos três poderes em 8 de janeiro de 2023. Ele citou as investigações, os processos e os julgamentos decorrentes dos ataques. Segundo Scaff, o cenário político brasileiro continua marcado por disputas intensas e críticas ao Supremo e ao sistema de justiça.
8: STJ entende que comprador de celular defeituoso não está dispensado automaticamente de aguardar prazo legal para o conserto.
7: O prazo definido em lei é de até 30 dias para o fornecedor resolver o problema. Fátima Uchoa.
10: A Defensoria Pública do Rio de Janeiro ajuizou ação civil pública contra as operadoras Claro, Oi, TIM e Vivo, alegando que o celular é produto essencial e por isso seria abusiva a prática dos fornecedores de não disponibilizar o direito imediato à troca, à devolução do valor pago ou ao abatimento do preço, mas o Tribunal de Justiça Estadual discordou. No voto condutor do julgamento pelo STJ, o ministro Ricardo Villas Boas Cueva observou que, em regra, só após os 30 dias é que a lei garante ao consumidor uma dessas três opções. E embora o celular seja importante na vida cotidiana, cabe ao juiz analisar cada caso se o aparelho é essencial para a pessoa, a ponto de serem dispensados os 30 dias.
8: Um bancário que era alvo frequente de apelidos e brincadeiras ofensivas por causa de uma doença relacionada ao trabalho vai receber uma indenização maior por danos morais.
7: A decisão é da terceira turma do Tribunal Superior do Trabalho, Samanta Flor.
11: O bancário foi diagnosticado com LER-DORT, doença que afetava os movimentos e dificultava que ele realizasse algumas tarefas. O trabalhador passou a ser alvo frequente de comentários e brincadeiras ofensivas entre os colegas. Para a terceira turma do TST, além da repetição das ofensas, houve omissão da empresa em impedir a situação. Por isso, a corte elevou a indenização por danos morais de 10 mil para 20 mil reais.
8: Tribunal Superior Eleitoral celebra Pacto Nacional pela Paz e Tolerância nas eleições 2026.
7: Acordo busca promover diálogo, segurança, pluralismo e fortalecimento da democracia no pleito de outubro. Fábio Ruas.
12: O pacto foi firmado nesta quinta-feira com instituições da sociedade civil e organizações religiosas. O objetivo é fortalecer a democracia, promover a convivência pacífica e contribuir para a realização de eleições livres, seguras e legítimas. Na abertura do evento, o presidente do TSE, ministro Cássio Nunes Marques, disse que o tribunal dá um passo que transcende o calendário eleitoral por um propósito comum de fortalecer a democracia brasileira e reafirmar um de seus pilares constitucionais, o pluralismo político. Ele disse também que é necessário construirmos um ambiente em que ninguém tenha medo de votar, de manifestar opinião, de participar da vida pública ou de defender as próprias convicções.
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8: A você, uma boa noite.
7: E até amanhã.
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1: Eu sou Paula Groba.
2: E eu sou Humberto Pinheiro.
1: E estes são os destaques de hoje do Jornal do Senado, que começa agora.
2: Aprovada MP da taxa das blusinhas, que zera imposto sobre compras internacionais de até $50.
1: Congresso aprova medida para acelerar fila de benefícios do INSS.
2: Senado aprova a criação de Universidade Federal da Fronteira Norte.
1: Boa noite.
2: Boa noite.
1: O Senado confirmou o fim da taxa das blusinhas, que é um imposto nas compras internacionais de até $50.
2: A medida ainda determina a realização de avaliações periódicas sobre os impactos da desoneração fiscal. E mais, o texto ainda prevê isenção de impostos para medicamentos de doenças raras que não tenham similar no Brasil. Repórter Márcio Maturana.
3: Agora é definitivo. Compras internacionais de até $50, cerca de R$ 250, não pagam mais o imposto de importação, que era de 20%. A senadora Leila Barros, do PDT do Distrito Federal, foi a relatora na comissão mista da medida provisória.
4: Enquanto o viajante que se desloca ao exterior já goza de isenções de tributos federais sob a bagagem no valor de $1,000, a família de baixa renda que não viaja não dispõe desse mesmo canal desonerado. A única forma de disposição desse extrato social para adquirir produtos importados de pequeno valor é pela remessa internacional.
3: Nas compras de até $3,000, as alíquotas da importação serão reduzidas de 60% para 30%. Uma das mudanças é a isenção de impostos para medicamentos de doenças raras que não tenham similar no Brasil. Outras são a adoção de medidas para a venda de produtos ilegais e a realização de avaliações periódicas sobre os impactos da desoneração. O primeiro em 3 meses e os seguintes em intervalos de no máximo 6 meses, como explicou Leila Barros.
5: A gente atendeu em parte a maior preocupação do setor, que é a avaliação, dando essa autonomia ao Ministério da Fazenda, a avaliação de 6 meses e também passar pelo Executivo a avaliação do Congresso Nacional anualmente.
3: O imposto sobre importações de até $50 ganhou o apelido de taxa das blusinhas, mas existia para qualquer tipo de produto, como eletrônicos ou cosméticos, em compras internacionais que ficaram populares em sites e aplicativos de celular. Já a cobrança do ICMS continua igual para compras de qualquer valor, porque a alíquota desse imposto é definida pelos estados.
1: E o Senado enviou para a sanção presidencial a prorrogação até 2030 de incentivos fiscais a programas de atenção à saúde oncológica e de pessoas com deficiência.
2: Com a medida, empresas poderão continuar direcionando parte de seus impostos para financiar projetos de entidades sem fins lucrativos que atuam na prevenção, no diagnóstico e no tratamento. Repórter Pedro Pincer.
6: O projeto altera o funcionamento do Programa Nacional de Apoio à Atenção Oncológica e do Programa Nacional de Apoio à Atenção da Saúde da Pessoa com Deficiência. O texto prorroga até o ano calendário de 2031 a possibilidade de dedução do imposto de renda para doações destinadas aos dois programas. Com a medida, empresas poderão continuar direcionando parte dos seus impostos para financiar projetos de entidades sem fins lucrativos que atuam na prevenção, diagnóstico e tratamento de doenças oncológicas, bem como em serviços de reabilitação e tecnologias assistivas. A relatora, senadora Mara Gabrilli, do PSD de São Paulo, ressaltou que a aprovação não vai significar aumento de despesas.
7: Não há no texto ampliação de percentuais de dedução, criação de novos benefícios ou majoração de despesa orçamentária direta. Os limites e condições para usufruto do benefício permanecem inalterados, de modo que a renovação do incentivo não implica aumento de renúncia fiscal em termos percentuais, mas apenas a manutenção do regime vigente por mais um ciclo.
6: O texto também atualiza a legislação para incluir o termo correto transtorno do espectro autista e adequa as referências às normas de certificação de entidades beneficentes.
1: A fila de benefícios do INSS é um dos principais desafios da Previdência. Para reduzir a espera de quem precisa de uma resposta sobre aposentadorias, auxílios e outros benefícios, o Congresso aprovou uma medida provisória que amplia a força-tarefa do INSS e da Perícia Médica Federal.
2: A medida reforça as equipes do órgão e da Perícia Médica Federal com

0: Objetivo de acelerar a análise dos pedidos que estão há mais de 30 dias na fila. Repórter Rodrigo Rezende.
1: O Congresso aprovou a medida provisória que ampliou a força-tarefa do INSS e da Perícia Médica Federal com o objetivo de diminuir a fila de cidadãos que aguardam benefícios previdenciários. A ideia da MP é dar celeridade à análise dos pedidos, principalmente para aqueles que estão aguardando há mais de 30 dias na fila.

0: atividade do programa. Entre janeiro e junho, o número de processos pendentes de análise ou de perícia médica inicial caiu de 2,7 milhões para 1,7 milhão. A redução foi ainda mais expressiva no processo com tempo de espera superior a 45 dias, que passaram de 1,7 milhão para apenas 557 mil.
1: Como não houve modificação por deputados e senadores no conteúdo da MP enviada pelo Poder Executivo, o texto será agora promulgado pelo Congresso.
2: Atos de crueldade contra animais poderão estar entre as hipóteses que autorizam a aplicação de medidas socioeducativas de internação para crianças e adolescentes.
3: Projeto com essa determinação teve a votação concluída na Comissão de Constituição e Justiça e deve seguir diretamente para análise da Câmara dos Deputados. Repórter Bruno Lourenço.
4: O projeto de lei inclui ações contra animais praticadas com crueldade extrema ou com potencial concreto de causar lesão grave ou morte como nova hipótese de internação para menores de idade. A proposta também aumenta penas para maus tratos contra animais em geral. A relatora, senadora Leila Barros, do PDT do Distrito Federal, defendeu maior cuidado com os animais.
5: A vedação à crueldade, ela constitui fundamento central do direito animal brasileiro e confere proteção aos animais individualmente considerados. Essa proteção constitucional também se relaciona à dignidade da pessoa humana na medida em que a submissão de animais à crueldade degrada os próprios valores éticos que devem orientar as ações humanas e a atuação estatal.
4: O texto ainda aumenta a punição em casos que envolvam tortura, abuso sexual ou transmissão das agressões pela internet.
2: E avançou no Senado a criação de um serviço de telefone nacional gratuito para encaminhar denúncias de maus tratos a animais. A proposta assegura o direito ao anonimato dos denunciantes.
3: O projeto define como maus tratos atos de crueldade, abandono, agressão, mutilação, falta de alimentação e cuidados, além de trabalho excessivo ou inadequado. O abandono também é considerado maus tratos. A matéria seguiu para análise do plenário em regime de urgência.
2: O Senado aprovou o projeto do Executivo que cria a Universidade Federal da Fronteira Norte.
3: A nova instituição herdará a estrutura, os estudantes, servidores e professores atualmente vinculados ao campus Oiapoque da Universidade Federal do Amapá. Repórter Alexandre Campos.
6: A população do extremo norte do Amapá, que vive no município do Oiapoque e imediações, contará com uma nova instituição de ensino superior. Isso porque o Senado aprovou nesta quinta-feira o projeto do Executivo que cria a Universidade Federal da Fronteira Norte a partir do desmembramento da Universidade Federal do Amapá. Em julho, um projeto semelhante havia sido analisado pelos senadores. No entanto, a proposta foi vetada pelo governo por ter sido apresentada por parlamentar e não pelo Poder Executivo, como manda a Constituição. Representante do Amapá, o presidente do Senado, Davi Alcolumbre, destacou a importância estratégica da Universidade Federal da Fronteira Norte.
7: É fundamental termos a condição de formarmos capacidade intelectual na academia, na universidade, no conhecimento, nessa nova perspectiva das riquezas da exploração do petróleo e das riquezas que o petróleo pode proporcionar para o Brasil e vai proporcionar para a Amazônia, de conhecimento, de inteligência, e a universidade, só ela é capaz de gerar todas essas perspectivas.
6: Além da oferta de vagas em cursos de graduação e pós-graduação, a nova instituição também atuará em pesquisa e extensão e buscará promover o desenvolvimento regional. O projeto segue para a sanção presidencial.
3: Com edição de Paulo Groba e trabalhos técnicos de Eliseu Caires, o Jornal do Senado fica por aqui. Acompanhe agora as notícias da Câmara dos Deputados. Boa noite.
2: Boa noite e até amanhã.
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9: Plenário da Câmara zera imposto sobre importações de até 50 dólares.
10: Câmara confirma Brasil em acordos de proteção à mulher no trabalho.
9: Deputados aprovam Plano Nacional de Cultura para a próxima década.
10: Boa noite. A Câmara aprovou o Plano Nacional de Cultura para os próximos 10 anos. O repórter Antônio Vital tem os detalhes da proposta.
11: A Câmara dos Deputados aprovou o projeto do governo que institui o Plano Nacional de Cultura para os próximos 10 anos. proposta estabelece princípios, diretrizes, eixos, estratégias.

0: estratégicos e mecanismos de gestão para orientar as políticas culturais do país. Entre os princípios das políticas públicas voltadas para o setor estão o respeito à diversidade cultural, a valorização dos trabalhadores e a garantia de direitos, como o acesso universal à cultura, a liberdade de expressão e a preservação do patrimônio imaterial. Entre os eixos estratégicos estão o financiamento descentralizado, a redução das desigualdades regionais no acesso aos recursos, a presença das artes e da cultura nos currículos escolares e a proteção de culturas tradicionais, indígenas e de matriz africana. Outro eixo é a proteção de direitos autorais no ambiente digital, principalmente em função do uso de ferramentas de inteligência artificial. Cada eixo apresenta objetivos que servirão de base para a elaboração de metas específicas, ainda a ser definidas. O texto também prevê mecanismos de monitoramento do alcance dessas metas, tanto pelo governo federal quanto por estados e municípios. A proposta foi enviada pelo governo ao Congresso no ano passado, a partir de debates da 4ª Conferência Nacional de Cultura e consultas abertas ao público pela plataforma Brasil Participativo, com mais de 85 mil acessos. O relator da proposta, deputado Pedro Czai, do PT de Santa Catarina, acrescentou outros pontos ao projeto, como a prorrogação até 2028 do prazo para que estados e municípios façam a adesão ao Sistema Nacional de Cultura ou criem seus próprios fundos de cultura como condição para receberem recursos da Política Nacional Aldir Blanc de Fomento à Cultura. Esse prazo hoje termina no ano que vem. Pedro Czai disse que os objetivos, diretrizes e eixos estratégicos do Plano Nacional de Cultura contam com fontes de recursos e incentivos fiscais já existentes, mas ele anunciou que o governo vai elaborar um projeto para aumentar as fontes de financiamento para o setor.
1: As ações estratégicas e os indicadores serão democraticamente construídos com estados e municípios do Brasil. Isso para deixar claro, diferente do Plano Nacional de Educação, nós fizemos metas, definimos financiamento, definimos PIB, etc. Neste ponto, em relação ao financiamento, nós vamos apresentar um outro projeto para discutir novas formas de financiamento da cultura brasileira.
0: O projeto cria um colegiado para gerir o Plano Nacional de Cultura, com representantes do Ministério da Cultura, do Conselho Nacional de Política Cultural e dos órgãos gestores dos estados e municípios. A aprovação do Plano Nacional de Cultura para os próximos 10 anos foi acompanhada no plenário pela ministra da Cultura, Margarete Menezes, e foi comemorada pela bancada do governo. A deputada Jandira Fegali, do PCdoB do Rio de Janeiro, destacou a importância da cultura para o país.
2: Cultura é economia, é trabalho, é disputa, é compreender o Brasil profundo, é entender o que ele é capaz, de que forma a gente faz a integração civilizatória de toda a sociedade na sua diversidade. Não há nenhuma luta de resistência e luta por independência que a cultura não tenha sido um fator fundamental. E no momento que tentam nos recolonizar, aprovar esse plano é um instrumento de resistência.
0: O projeto que institui o Plano Nacional de Cultura para os próximos 10 anos foi enviado para análise do Senado. Da Rádio Câmara de Brasília, Antônio Vital.
3: Saúde. Rosiana Sarney, do MDB do Maranhão, quer obrigar o SUS a encaminhar pacientes com câncer para hospitais privados quando os prazos legais para diagnóstico ou início do tratamento não forem cumpridos. A medida também prevê encaminhamento preventivo quando o atendimento público estiver prestes a estourar o prazo.
4: Rosiana Sarney afirma que a proposta dá efetividade aos prazos já previstos para o atendimento oncológico. Pelo texto, o paciente deverá ser comunicado do encaminhamento, terá transporte garantido quando necessário e continuará acompanhado pela rede pública durante todo o tratamento.
3: Previdência. Beto Preto, do PSD do Paraná, propõe que a remuneração de adolescentes e jovens contratados como aprendizes deixe de entrar no cálculo da renda familiar do Bolsa Família. A medida valeria durante a vigência do contrato de aprendizagem e preservaria os demais critérios do programa.
4: Beto Preto explica que a proposta evita que famílias percam o benefício quando um jovem consegue o primeiro emprego como aprendiz. O deputado afirma ainda que a mudança incentiva a qualificação profissional e reduz a evasão escolar.
3: Trabalho. A Câmara aprovou a adesão do Brasil a dois tratados internacionais sobre trabalho que protegem as mulheres. O repórter Marcelo Lascher traz os detalhes.
5: A Câmara dos Deputados aprovou a adesão do Brasil a dois tratados internacionais sobre direitos dos trabalhadores e, em especial, as mulheres. Um dos textos aprova a adesão do Brasil à Convenção da Organização Internacional do Trabalho, a OIT, com medidas contra violência e assédio no trabalho. A Convenção 190 da OIT é o primeiro tratado internacional a reconhecer o direito de todas as pessoas a um mundo de trabalho livre de violência e assédio. Os países que ratificarem o texto ficam obrigados a adotar medidas para proibir violência e assédio contra trabalhadores e garantir reparação às vítimas e sanções aos autores. A Convenção considera violência e assédio baseados no gênero como práticas inaceitáveis, e inclui o assédio sexual como violência praticada contra as pessoas em razão de seu sexo e gênero. Outro trecho estabelece que as medidas previstas na Convenção se aplicam à violência e assédio que ocorrem no trabalho, inclusive durante os deslocamentos do empregado. A adesão do Brasil ao tratado recebeu parecer favorável da relatora, a deputada Benedita da Silva, do PT do Rio de Janeiro, mas foi criticada pelo deputado Kim Kataguiri, do Missão de São Paulo. Segundo ele, os termos que designam o assédio no ambiente de trabalho são vagos e podem encarecer os encargos trabalhistas.
6: Gente, não é à toa que só 30% dos países que integram a OIT concordaram com esse tratado. Nós, mais uma vez, Brasil, América Latina, África, estamos sendo feitos de tonto pela Europa, que vão lá, usam seus 3 votos, cada país lá na OIT, e empurram legislação trabalhista para nós. A gente fica com a legislação mais cara, a gente fica com a legislação mais burocrática.
5: O plenário também aprovou a adesão do Brasil a outra convenção da OIT, esta voltada para promover a igualdade de oportunidades de tratamento para trabalhadores, homens e mulheres, com responsabilidades familiares. Segundo a convenção, as responsabilidades familiares não podem ser usadas como uma razão para demissão. Os trabalhadores devem ter direito à livre escolha de um emprego levando em conta suas necessidades com responsabilidades familiares. A deputada Benedita da Silva também ofereceu parecer favorável à adesão do Brasil a esse tratado.
7: A ratificação da Convenção reforça demais as respostas às interrupções de trajetória laboral impostas pelas responsabilidades de cuidado, que reduzem a densidade contributiva das trabalhadoras e comprometem sua cobertura previdenciária na velhice.
5: As propostas que ratificam a adesão do Brasil às duas convenções da Organização Internacional do Trabalho sobre assédio e cuidado seguiram para análise do Senado. Da Rádio Câmara de Brasília, com informações de Antônio Vital, Marcelo Larcher.
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9: Segurança Pública.
4: Silvia Cristina, do PP de Rondônia, defende a aprovação da proposta de emenda à Constituição que reduz a maioridade penal de 18 para 16 anos. A deputada argumenta que a medida pode ajudar a reduzir a violência e responsabilizar jovens envolvidos em crimes graves.
10: Silvia Cristina cita a experiência pessoal com a violência ao lembrar o assassinato do pai e diz que criminosos adultos usam adolescentes para cometer delitos. Para ela, é preciso endurecer as punições para quem participa da destruição de famílias por meio da criminalidade.
11: Se diminuir a maioridade, até porque rapaz e meninas, aos 16 anos, eles já votam, já casam, já sabem muito bem, já têm noção do que estão fazendo, a gente diminui essa violência que assola o Brasil. Então é um fato que causa muita discussão, mas para quem sabe, já sofreu na pele o efeito da violência, não pode deixar de ser favorável a algo que a gente sabe que tem que ser mais rigorosa, nós temos que ser mais rigorosos nas penalidades de quem sabe que está destruindo família.
4: Sargento Faur, do PL do Paraná, apoia a redução da maioridade penal para casos de crimes graves. O parlamentar lembra sua experiência na Polícia Militar para defender punições mais severas a infrações crimes hediondas e de envolvimento com o crime organizado.
12: Muitas vezes fala-se que queremos prender crianças. É mentira. Nós queremos prender menores bandidos. Menores cometem crimes graves transportando drogas químicas, estuprando e matando crianças, matando pessoas para roubar. Precisam ser punidos severamente de acordo com a gravidade dos seus crimes. Comissão

0: especial instalada, já começamos os trabalhos e tive contato com o relator e ele deu a entender que vai fazer uma consulta pública, um plebiscito para que o povo decida finalmente se quer ou não a redução da maioridade penal no Brasil.
1: Na opinião de Sargento Faur, a revisão da legislação penal responde a uma demanda expressiva da sociedade por mais segurança. O deputado garante que a maioria dos integrantes da comissão especial é favorável à proposta.
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3: Justiça.
4: Acácio Favacho, do MDB do Amapá, é autor de proposta que consegue gratuidade da justiça a pessoas que recorram ao judiciário para obter atendimento de saúde do poder público ou de planos privados. Pela matéria, o benefício poderá ser concedido antes da análise da situação financeira do paciente.
1: A gratuidade abrange ações sobre medicamentos, tratamentos, cirurgias, internações e outros recursos relacionados à saúde. Acácio Favacho avalia que a medida facilita o acesso à justiça em situações nas quais os gastos médicos podem comprometer a renda do paciente.
3: Política.
4: Vinícius Gurgel, do PL do Amapá, apoia projeto que impede condomínios e proprietários de proibir o funcionamento de sedes partidárias em imóveis comerciais. De acordo com a proposta, a regra vale desde que sejam respeitadas normas de segurança, acessibilidade e vizinhança.
1: Vinícius Gurgel considera que a medida protege a liberdade de organização dos partidos políticos. O texto torna nulas cláusulas que imponham esse tipo de restrição e prevê que o prejudicado solicite a reparação por eventuais danos. A matéria está no Senado após a aprovação da Câmara.
3: Desenvolvimento Regional.
4: Altineu Cortes, do PL do Rio de Janeiro, defende um regime especial para acelerar obras de reconstrução em cidades atingidas por eventos climáticos extremos. Ele explica que a proposta simplifica licitações, reduz prazos administrativos e prioriza a recuperação da infraestrutura.
1: Na visão de Altineu Cortes, é preciso agilizar as ações de reconstrução e prevenção em estados e municípios em situação de calamidade pública. Para ele, o Estado precisa garantir socorro rápido e eficiente às populações afetadas por desastres naturais.
4: Paulo Litro, do União do Paraná, apresentou o projeto que reforça as regras de segurança para a abertura de comportas de barragens. A proposta do parlamentar determina que a liberação da água seja feita de forma gradual, conforme o volume de chuvas e o nível dos reservatórios.
1: Paulo Litro também propõe a instalação de sistemas de alerta para moradores de áreas próximas às barragens. O texto, que atualmente tramita na Comissão de Integração Nacional, prevê ainda a divulgação dos planos de abertura das comportas para reduzir riscos de inundações.
3: Votação.
4: Deputados aprovam medida que isenta de imposto compras internacionais de no máximo 50 dólares. O repórter Antônio Vital tem mais informações sobre a chamada taxa das blusinhas.
5: A Câmara dos Deputados aprovou medida provisória que isenta do imposto de importação as compras internacionais de até 50 dólares, conhecida como taxa das blusinhas. A medida provisória, aprovada faltando 5 dias para perder a validade, já está em vigor desde maio, quando foi publicada. Até então, as compras de até 50 dólares pagavam taxa de 20%. O texto também zera a alíquota de importação para medicamentos destinados a doenças raras que não tenham similar nacional. Estabelece ainda a taxação de 30% para as compras entre 50 e 3 mil dólares, com a possibilidade de o governo impor limites para os produtos mais caros. Além disso, obriga as plataformas de comércio eletrônico a adotarem mecanismos contra fraudes, como preços fictícios abaixo dos preços reais e fracionamento das compras de modo a evitar a taxação. O descumprimento sujeita as empresas a multas, suspensão de atividades e até proibição de operar no país. O texto final cria ainda um sistema de avaliação periódica sobre os impactos da isenção, com dados sobre os impactos da medida sobre os empregos, a arrecadação e o comércio. Os relatórios devem considerar especialmente setores considerados mais atingidos pela concorrência de produtos importados, como de roupas, calçados, brinquedos e cosméticos. Deputados da oposição criticaram a proposta e disseram que o fim da taxação sobre os produtos importados prejudica a indústria e o varejo nacionais, Foi o que disse o deputado Gilson Marques, do Novo de Santa Catarina.
6: O empreendedor brasileiro, aquele que paga DARF, que paga Selic a 15%, que contrata e pagar um imposto caríssimo, tem que concorrer com o exterior. A China, por exemplo, que tem regra trabalhista análogo à escravidão, que se diz, entra no solo brasileiro sem nada de imposto.
5: Já deputados da base do governo disseram que eventual prejuízo a comerciantes e fabricantes brasileiros será compensado com a entrada em vigor da reforma tributária no ano que vem, o que vai acabar com o imposto cumulativo sobre os produtos. O deputado Reginaldo Lopes, do PT de Minas Gerais, disse que a medida beneficia quem não pode fazer compras pessoalmente no exterior.
7: É fundamental para aquelas pessoas de menor poder econômico, que não tem condição de fazer viagens internacionais, como os 16 milhões de brasileiros assim fazem e têm o direito à isenção até $2.000.
5: Já o presidente da Câmara, Hugo Mota, disse que a medida beneficia também aqueles empreendedores que dependem de compras no exterior para seu comércio. Ele disse que a Câmara está atenta ao impacto da isenção no setor de varejo.
8: Sabemos que existem preocupações da indústria e do varejo em relação a essa medida. E a Câmara dos Deputados não dará as costas a essas preocupações. A Câmara continuará dialogando com o setor produtivo, buscando conciliar a proteção do poder de compra das famílias, sem deixar de olhar para a competitividade da indústria e a força do varejo nacional.
5: A medida provisória que isenta do imposto de importação as compras internacionais de até $50 seguiu para análise do Senado. Da Rádio Câmara de Brasília, Antônio Vital.
1: Logo em seguida, a aprovação da MP na Câmara, o Senado retomou sessão própria com a inclusão do tema na pauta de votações.
3: Economia.
4: Mauro Benevides Filho, do União do Ceará, é autor de proposta que obriga o Banco Central a enviar ao Congresso as informações solicitadas por deputados e senadores. Ele explica que a medida visa dar mais transparência à relação entre a instituição e o Poder Legislativo.
9: Restabelecer a obrigatoriedade do Banco Central prestar informações ao Congresso Nacional, tanto à Câmara quanto ao Senado, de qualquer informação que o Congresso deseje. Por exemplo, eu quero pedir informação não só do Brasil, quero pedir informação quanto é a taxa de juros lá da Suíça. O Banco Central tem isso e terá que informar para a gente poder fazer uma avaliação da atuação do Banco Central, que eu acho que o Banco Central hoje privilegia muito o sistema financeiro, com taxas de juros muito elevadas, em detrimento da iniciativa privada, das famílias, das pessoas. E nós temos, portanto, que acabar com isso.
1: Mauro Benevides Filho avalia que a fiscalização do Congresso pode ampliar a responsabilidade do Banco Central na definição da política monetária do país. Ele avalia que a taxa de juros atual representa um custo adicional de pelo menos R$ 300 bilhões por ano.
4: Kleber Verde, do MDB do Maranhão, apresentou o projeto que altera o sistema de consórcios para garantir novos direitos aos participantes desistentes e excluídos. O deputado propõe regras para a devolução de valores, limita multas e veda a cobrança de taxa de administração após a saída do grupo.
1: Kleber Verde acrescenta que o texto prevê o envio de saldos não resgatados ao Banco Central para, segundo ele, facilitar o resgate do dinheiro. Na opinião do parlamentar, a medida busca dar mais transparência e equilíbrio à relação entre clientes e administradoras.
4: Termina agora o Jornal Câmara dos Deputados, produzido pela Rádio Câmara, com trabalhos técnicos de Everson Urani e apresentação de José Carlos Andrade e Márcio Aquiles Sardi. Uma boa noite para você.
1: Ótima noite. A Voz do Brasil está de volta amanhã.
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3: 8:06.
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0: Argentina aí. 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
7: 8h29.
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0: forte aí. Pra saber a verdade tem que ir lá no Ratinho, meu amigo.
1: Mas peraí.

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3: Já dizia aquele ditado, Zé, que quem vive de orgulho...
4: Morre de saudade, safadão.
3: Quem vive de orgulho...
4: Morre de saudade.
3: Veja...

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13: 8h46.
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0: no ar, Agenda do Rádio, hoje 3 de setembro, dia do biólogo e dia do guarda civil. E hoje também é celebrado o fim da censura no Brasil e é dia do capoeirista.
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0: Fazem aniversário hoje o ator e dublador americano Charlie Sheen. O apresentador de TV aqui no Brasil, Luciano Huck, nasceu em 1971. Também tem idade nova hoje para Gustavo Lima, cantor sertanejo que nasceu em 1990. Ainda Bianca Bin, atriz brasileira. E Isa, cantora e compositora brasileira que também faz o maior sucesso.
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0: Foi em 3 de setembro de 1843 que chegava ao Brasil Dona Teresa Cristina Maria de Bourbon, noiva de Dom Pedro II. Em 1939, a Inglaterra e a França declararam guerra à Alemanha e iniciaram a Segunda Guerra Mundial. Já em 2021, Sérgio Mamberti, ator, diretor, produtor, artista plástico e político brasileiro, falecia. Ele havia nascido em 1939. Então, a gente fica por aqui com a Agenda do Rádio e amanhã o nosso encontro é marcado. Um grande abraço e até amanhã.
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7: 9:01. 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